0: Segundo tempo de jogo. Um minuto a mais e a partida vai acabar. Um minuto a mais e a partida chega ao seu final. Brasil vai fazendo a festa, ganhando no Huntington Bankfield, em Ohio. Vai dando vitória brasileira, 2-1 Brasil. Olha lá, Brasil vem descendo agora pelo lado direito. Atenção, Henrique limpou no bico da grande área. Brasil novamente no ataque. É pro Hendrick, reboteou. A bola aí para eles. Tenta controlar no campo de defesa ali pelo lado esquerdo. Tem jogador brasileiro caído ao solo. Juiz da partida paralisa. Deu falta ali, ó. Aquele protocolo de lesão na cabeça do jogador brasileiro. Tá lá, ó. Leva a mão na testa ali. O jogador brasileiro Danilo. Aí agora aquele protocolo de lesão. O árbitro já pediu então para os massagistas ali e tal. A galera da comissão técnica dá aquele chego lá e dá uma olhada então no número 18, Danilo, da seleção brasileira. Dalvar Araújo, Vasco está jogando melhor. Felipe Azevedo, tá rindo aqui o Felipe Azevedo. Vamos ver como é que tá a situação dos campeonatos. O que está rolando nesse instante no mundo? Como é que tá a situação nesse domingão? Você ligado com a gente aqui no Pelada FC. Domingão aqui, tá? É sábado à noite pra vocês aí. Beijo pra galera espalhada por esses quatro cantos do globo. É isso, né? É isso. O negócio é democrático, não tem fronteiras. A gente tá aqui, vocês aí, todo mundo na mesma sintonia. Todo mundo torcendo para o Brasil. Brasil vai ser, hein? Brasil vai ganhando esse jogo. Mais uma vez, vai ganhando... Vai vencendo, mas não vai convencendo. O Ancelotti, você vai ter vocês da comissão técnica. Vocês vão ter muito trabalho. Olha o que eu tô vendo ali, cara. Olha, uma camiseta do Vila Nova Futebol Clube. Vila! Aonde tem futebol espalhado nesse planeta, tem jogador, tem torcedor do Vila Nova. Vila Nova Futebol Clube lá de Goiás. Olha que alegria, rapaz. É isso aí, Brasil. Eita coisa boa, rapaz. Torcedor do Vila Nova com a camisa do Vila ali, rapaz. Eita nós. Vamos lá. Segundo tempo de jogo. Agora, né, por conta dessa paralisação aí, teremos aí mais alguns minutos de acréscimo. Olha o Ancelotti pedindo pro Danilo sair rápido do jogo. Caramba, o Ancelotti. Olha o Ancelotti, velho. O Ancelotti tá bravo, tá gritando com os caras. Sai pra você voltar logo. Olha o Ancelotti, tá me surpreendendo, cara. Surpreendendo o Ancelotti aí, no comando da seleção. O cara sempre bonachão, sempre educado. O homem tá gritando ali agora com os caras. Olha o Brasil novamente, vem descendo aqui pelo lado esquerdo. Vem ali o Danilo, tentava fazer o controle da bola. Reboteou no jogador ali do Egito. A bola vai saindo. Vamos lá, vai ser o último lance do jogo pro time da seleção brasileira. Campo de ataque ali pelo lado direito. Vamos nessa, Brasil. Vamos nessa, Brasil! Vai lá, o árbitro da partida autorizou. Vem o Brasil no controle, já olhou pro relógio ali, o árbitro do jogo e é... Final de jogo, Brasil! Ganha de 1-0, Brasil em cima da seleção do Egito. É, meus amigos, que jogo foi esse? Posse de bola foi um pouquinho maior do Brasil, 51-49, hein? 51-49, finalizações. O Brasil finalizou 12. O Egito 5. Chutes a gol, Brasil 7, Egito 2. Escanteios, Brasil 5, Egito 3. Impedimentos 1 para o time do Egito. Faltas cometidas 10 para cada lado. Escanteios, o Brasil teve 1 e o Egito também 1. Não, teve mais, cara. Esse negócio tá errado. Teve mais escanteios aí pro time do Brasil. Enfim, cartões vermelhos, não tivemos nenhum. É isso mesmo, foi um escanteio. Não, escanteios. Cadê os escanteios? Escanteios. Ah, aqui, ó. 5 pro Brasil e 3 pro Egito. Impedimentos, 1 pro Egito e 0 pro Brasil. Faltas cometidas, 10 para cada lado. Cartões amarelos. São 2 cartões amarelos aí no jogo de hoje, né? 2 cartões amarelos. Quem levou aí pro lado do Brasil aí foi o Marquinhos, né? Marquinhos, querido Marquinhos. Esse aí joga bem, hein? Marquinhos é o número 1 do Brasil. Pensa no cara que jogou bem, né? E aí é isso. Final de jogo. O Brasil venceu, mais um convenceu. Ganhou de 2-1 do time do Egito. Ficou 2-1 porque, né, Marquinhos gentilmente resolveu então dar a moral aí pro time do Egito. e dar a bola de presente. E aí o jogador não teve dúvida e foi lá e fez, né? Bola no lado, goleiro no outro. Olha, gente, negócio é o seguinte: Brasil, tivemos dois, né? Dois times nesse jogo. O time do primeiro tempo e o time do segundo tempo. O time do primeiro tempo, vamos ser sinceros, o time do primeiro tempo, se a gente continuar com esse time do primeiro tempo, seremos candidatos ao fracasso, hein? Não vai nem nas oitavas de final com esse time do primeiro tempo. Muita gente no mimimi. Casimiro, pelo amor de Deus, Casimiro, você foi ruim, cara. Você foi ruim. Casimiro foi ruim, Paquetá tentou fazer alguma coisa ali. Mas o time do Brasil do primeiro tempo, esse aí, olha, eu oro pro papai do céu pra gente jamais ter essa mesma formação quando tiver valendo aí a Copa do Mundo. Foi ruim. Ruim não. Foi fraco. Foi fraco esse time do Brasil aí no primeiro tempo. Segundo tempo, tivemos um outro time. O homem trocou o time inteiro e o Brasil jogou legal. Pra mim, o destaque desse jogo tem nome: Endrick, número 19 no time da seleção brasileira. O Endrick, que vem sofrendo muito com o não apoio dos seus colegas, os seus companheiros de time. Casimiro foi o cara que puxou isso mesmo. É a turma de puxar saco do Neymar. É a turma de baba ovo do Neymar. Porque o Casimiro tem uma opinião, o Endrick tem uma opinião diferente do Neymar. Não puxa saco do cara, né? Mas também não fala mal. Ele deu a opinião dele. Aí esse bando de baba ovo puxado pelo Casimiro, todo mundo vai puxar saco do tal do Neymar. Neymar, amigo, tá lá, ó, a banho-maria, estão colocando formol no homem pra ver se dura mais. E vamos ver se ele estreia no terceiro jogo da seleção brasileira de futebol. Agora, anotem, meus amigos, minha gente, você que tá acompanhando aqui o Pelada FC. Anotem. As outras seleções sabem que o Neymar tá passando por essa situação. Qualquer chegada mais rápida em cima do Neymar, ele vai pro saco, mano. E aí já era de novo. Aí já era de novo. Então você que tá depositando a sua esperança, a sua confiança no Neymar, não deposite tanta confiança assim. Esse jogo que você acabou de assistir é um jogo amistoso. O Egito veio com vontade. O futebol que o Egito jogou hoje é futebol de seleção que tá jogando Copa do Mundo. Não veio com chutinho, não veio com treininho, não veio com DDD, não veio. Os caras vieram pra jogar. E o Brasil do primeiro tempo, galera, Brasil do primeiro tempo foi péssimo, hein? Brasil do primeiro tempo foi péssimo. O Ancelotti agora sabe que o Endrick tem condição, que o Endrick tem capacidade, provou isso aqui, fez lá um golaço, e ajudou, entendeu? O Endrick pode ter as questões pessoais dele, o jeito dele ser, pra mim não importa, eu tô agando e andando pro cara.
1: 21 horas e 12 minutos.
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1: 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Mas com certeza, galera, dança e balança com o DJ Nego Gilson. Bom dia, rapaziada. E aí, tranquilo? Beleza? Muito prazer. Aqui é DJ Nego Gilson e esse é o programa Movimento Hip Hop DF Parte 2 do mês de junho, né? Um mês finito. Mês de, ó, dos namorados. É, rapaz, falar disso. Quero lembrar você, tá? Que agora, sexta-feira, dia 12, tem sorteio de buquê de flores. Dia 12 vai ter também o programa Cidade Love Especial. Gente, começa às 8 da noite e vai até 0 hora. Você pode preparar o coraçãozinho aí, porque vai ser pra lá de especial nessa próxima sexta, o Cidade Love, com 4 horas de muita emoção. 4 traduções, cara, vai ser uma loucura. Então, se fosse você, já ficava aí, ó, coladinho com seu amor, porque vai ser uma noite espetacular. Tá bom? Também quero lembrar você que é o seguinte, manda agora sua mensagem no 619-9420-9260. 619-9420-9260. Manda um alô pra sua galera e faz a festa aqui junto com a gente. Gente, ei, tô feliz, viu? Obrigado, tá? Obrigado, senhor. Obrigado, meu Deus. Obrigado, ouvinte. A gente chegou a quase 10 mil ouvintes durante o mês de abril. Espero que esse mês de junho, já que é um mês de festa, mês romântico, a gente chega lá a uns 12 mil.

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Uma vida pode ser totalmente modificada nesse curto período de tempo. 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

já chega a mais de 12 milhões o número de desaparecidos somente no Brasil desde a madrugada de hoje. Entre os desaparecidos estão crianças de até aproximadamente 7 anos de idade, que também desapareceram sem nenhuma explicação. Voltaremos a qualquer momento com mais informações sobre este acontecimento que já é um marco na história da humanidade.

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0: Esta é uma dedicatória para as famílias, às quais Deus enxugou as lágrimas e aceitaram as mortes. Em memória, as almas de Zeca, Gilmar, Bel, Simão, Batuqueiro, Buiú, certo, MP?
1: Ah, e meu primo Rafael. A distância é longa e ao mesmo tempo curta entre a terra e o céu. Hoje estou aqui, amanhã posso estar lá.
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5: Já estamos de volta com o nosso segundo bloco por aqui.

619-9420-9260. Tá a fim de mandar tua mensagem, mandar aquele salve pra sua galera? Então esteja à vontade, tá bom? 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É isso aí, gente, vamos começar esse bloco aqui. Eu quero que tu arrasteja tudo aí na sua casa, tá? Arrasteja tudo. Tira o sofá, tira a cama, chama o papai, chama a mamãe, chama o irmão, chama o primo, chama a família toda. Até a vovó e o vovô pra dançar com a gente, tá bom? Porque eu prometo, nesse segundo programa do mês de junho de 2026, você não vai ficar parado, tá bom? Aumenta o volume, vem com a gente, então vamos lá!

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BR. Cara, ficou legal, ficou ótimo, né? Essa montagem do Hang MC. Ficou muito bom, Johnny Del Cooley, né? Johnny Del Cooley, melhor dizendo. Gente, 619-9420-9260. Esse aqui é o nosso programa Movimento Hip Hop DF, volume 2 do mês de junho. Tá gostando? Então manda tua mensagem pra gente e já já a gente volta com mais música, mais palavras e, claro, um alô da tua galera. Pode mandar pra gente aí, tá bom? Sai daí não!

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2: Já estamos de volta com o nosso terceiro bloco por aqui.

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0: Cara, só musicaço, só as boas por aqui. Deixa eu mandar uma lançaça aqui, né? Alô, DJ Thiago, ligado com a gente. Alô, DJ Paulinho, também ligado com a gente. DJ Marcela, ligado com a gente. DJ Rafael, ligado com a gente. Alô, Isadora, também ligado com a gente. Gente, muita gente ligada aqui na nossa programação, do programa Movimento Hip Hop DF. E só tenho que agradecer a Deus e agradecer a vocês. Ei, você que mandou aí a sua mensagem no 619-9420-9260, pedindo a sua música, se prepara. Chegou a hora, chegou o momento. Vamos aqui um break e já a gente volta.
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Quem manda é o ouvinte. Tá a fim de ouvir o quê? Hip hop, rap nacional, freestyle, Miami? Manda pra gente um pedacinho de pelo menos 8 músicas durante

8 musas, DJ Valdir. Eu não sei se as 8 vai dar tempo, mas umas 6 eu te garanto. Tá bom? Beleza? Então é isso aí. Se você tá afim também de pedir a sua, peça aqui, ó, no 619-9420-9260, ou então entra lá no nosso site, acessa aí www.movimentohiphopdf.com.br e diga, eu quero ouvir a música tal. Se no áudio você mandar um pedacinho da música, mas manda pelo menos por escrito lá no site, tá? Que a gente corre atrás e toca lá pra você, tá bom? Então é o seguinte, aumenta aí, ó, aumenta o volume, vem com a gente, faça que nem meu amigo DJ Valdir que tá curtindo em casa e vem com a gente nesse último bloco, hein? Esse aqui é realmente pra quem gosta de som forte. Aumenta o volume!

0: 23:59.
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0: Zero hora e 56 minutos.
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1: Uma hora e seis minutos.

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2: 1:31.
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3: 2 horas e 9 minutos.
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Rosana. Rei, servo de Deus. Toda honra e toda glória ao nosso Senhor Jesus Cristo. Te pedimos a tua bênção, meu Deus. Amém.

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1: 2:41.
2: E que Deus o tenha em um bom lugar. Em nome do Pai, do Filho, do Espírito Santo. Amém.

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2: Porque todo que é nascido de Deus vence o mundo, e esta é a vitória que vence o mundo, a nossa fé. 1 João, capítulo 5, versículo 4.

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saibamos nos fortalecer. Eu vou tentando entender certas fases da vida, em que momentos de alegria se transformam em grandes feridas, e que o pensamento se perde ao relento, e que o domínio da solidão é uma questão de tempo. Isso não é heresia, e sim a pura verdade, uma forma de dizer

JN Rap, Servos de Cristo, no nome do Pai, do Filho e do Espírito Santo, Rap Louvor.

0: 3:46.
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0: 4:43.
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2: Antigamente, tá ligado, vacilo? 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
1: 4 horas e 53 minutos.

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2: 5:18.
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3: 5 horas e 56 minutos.
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0: 6:04.
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0: Cristo foi crucificado. Ele morreu. Mas então chegou o terceiro dia. Amado ouvinte, você compreende o quão grande é o universo? Muitos astrônomos usam os termos ano-luz e unidade astronômica como se eles fossem compreendidos por todos nós. Mas quantas pessoas realmente sabem o que é um ano-luz? Quantas pessoas totalmente entendem que num ano-luz, a luz iria viajar 12 milhões de quilômetros por hora? Qual é a velocidade máxima do seu carro? 220 quilômetros por hora? Num ano-luz, a luz iria viajar 12 milhões de quilômetros por hora. É muito mais do que o seu carro. Agora, quase todos também já ouviram falar da teoria da relatividade de Einstein, embora muito poucos compreendam. Bem, isso é um pouco complicado demais para se falar aqui. Então vamos simplificar para entender o quão distante está a estrela mais próxima da Terra, fora o Sol. Nossas naves espaciais ou sondas mais rápidas lançadas pela NASA atualmente voam pelo espaço a uma velocidade de cerca de 40 mil quilômetros por hora, que é uma velocidade muito considerável comparada com a velocidade do nosso automóvel aí de passeio. Do lado de fora do Sistema Solar, a nossa estrela mais próxima está no grupo Alpha Centauri, uma pequena estrela conhecida como Próxima Centauri. Está a cerca de 4,2 anos-luz de distância. Mas vamos simplificar. Em relação à velocidade da nossa nave espacial mais rápida, 40 mil quilômetros por hora, levaríamos incríveis 70 mil anos viajando com a nossa nave mais rápida apenas para alcançar a nossa estrela mais próxima. 70 mil anos viajando sem parar a 40 mil quilômetros por hora para chegar à estrela mais próxima do Sol. Será que ela está muito longe? Agora imagine as galáxias mais próximas da nossa galáxia Via Láctea. Isso é apenas um olhar sobre a grandeza do universo e a infinita grandiosidade e inteligência e sabedoria e poder do Criador. O mesmo que fez o universo, fez você e eu. Sinta alegria com isso. Afinal de contas, os céus declaram a glória de Deus. Momento Fé no Criador.
1: Os céus declaram a glória de Deus e o firmamento anuncia a obra das suas mãos.
0: Hoje, Pai querido, nós queremos apenas agradecer, porque dentre tantas criaturas, o Senhor nos fez a sua imagem e semelhança, e nós podemos interagir com essa criação maravilhosa, ver em cada ser vivo, em cada planta, em cada animal, em cada irmão, a sua mão, Pai. Obrigado por nos habilitar a compreender, a perceber, a vislumbrar, a se deslumbrar.
2: 6:09.
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1: Mas com certeza, galera, dança e balança com o DJ Nego Gilson. Bom dia, rapaziada. E aí, tranquilo? Beleza? Muito prazer. Aqui é o DJ Nego Gilson e esse é o programa Movimento Hip Hop DF, parte 2 do mês de junho, né? O mês quinto, mês de, ó, dos namorados. É, rapaz, falar disso, quer lembrar você, tá? Que agora, sexta-feira, dia 12, tem sorteio de buquê de flores. Dia 12 vai ter também o programa Cidade Love Especial. Gente, começa às 8 da noite e vai até 0 hora. Você pode preparar o coraçãozinho aí, porque vai ser pra lá de especial nessa próxima sexta, o Cidade Love, com 4 horas de muita emoção. 4 traduções, cara, vai ser uma loucura. Então, se fosse você, já ficava aí, ó, coladinho com seu amor, porque vai ser uma noite espetacular, tá bom? Também quero lembrar você que é o seguinte, manda agora sua mensagem no 619-9420-9260, 619-9420-9260, manda um alô pra sua galera e faz a festa aqui junto com a gente, gente, ei, tô feliz, viu? Obrigado, tá? Obrigado, senhor, obrigado, meu Deus, obrigado, ouvinte! A gente chegou a quase 10 mil ouvintes durante o mês de abril. Espero que esse mês de junho, já que é um mês de festa, mês romântico, a gente chega lá a uns 12 mil, né? Pra Deus nada é possível, não é verdade? Então tá certo. Olha, a gente já começa hoje o programa Movimento Hip Hop refletindo. Se você tá passando por algum problema, alguma situação, bota os joelhos no chão, fala com Deus, que eu tenho certeza que Ele vai lhe responder.

pisque seus olhos. Muitas coisas podem acontecer em apenas um piscar de olhos. Uma bomba estoura, um revólver dispara, uma lágrima cai, uma criança nasce. Uma vida pode ser totalmente modificada nesse curto período de tempo. Imagine se agora você piscasse os seus olhos e todas as pessoas que são realmente boas desaparecessem. Tente imaginar o caos, a desordem, os lamentos, o pavor que toma conta de cada ser humano que ficou. Nós acreditamos que isso de fato vai acontecer, só que não como mágica, e sim Jesus, que vem buscar os seus escolhidos. Nós não sabemos o dia e nem a hora, só sabemos que está perto. E quer você acredite ou não, as nossas vidas serão afetadas por cada um desses acontecimentos. E o nosso dever, como mensageiros da profecia, é te alertar para que você esteja preparado no momento em que a última trombeta

desaparecido somente no Brasil desde a madrugada de hoje. Entre os desaparecidos estão crianças de até aproximadamente 7 anos de idade, que também desapareceram sem nenhuma explicação. Voltaremos a qualquer momento com mais informações sobre este acontecimento que já é um marco na história da humanidade.

0: Esta é uma dedicatória para as famílias, às quais Deus enxugou as lágrimas e aceitaram as mortes. Em memória, as almas de Zeca, Gilmar, Bel, Simão, Batuqueiro, Buiú, certo, MV?
1: Ah, e o meu primo Rafael. A distância é longa e ao mesmo tempo curta entre a terra e o céu. 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
5: Já estamos de volta com o nosso segundo bloco por aqui.

619-9420-9260. Tá a fim de mandar tua mensagem, mandar aquele salve pra sua galera? Então esteja à vontade, tá bom? 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Box 607-608. É isso aí, gente, vamos começar esse bloco aqui, eu quero que tu arrasteja tudo aí na sua casa, tá? Arrasteja tudo, tira o sofá, tira a cama, chama o papai, chama a mamãe, chama o irmão, chama o primo, chama a família toda, até a vovó e o vovô pra dançar com a gente, tá bom? Porque eu prometo, nesse segundo programa do mês de junho de 2026, você não vai ficar parado, tá bom? Aumenta o volume, vem com a gente, então, vamos lá!

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corre. Cara, ficou legal, ficou ótimo, né? Essa montagem do Ring MC. Ficou muito bom, Johnny Del Cooley, né? Johnny Del Cooley, melhor dizendo. Gente, 619-9420-9260. Esse aqui é o nosso programa Movimento Hip Hop DF, volume 2 do mês de junho. Tá gostando? Então manda tua mensagem pra gente e já já a gente volta com mais música, mais palavras e, claro, um alô da tua galera. Pode mandar pra gente aí, tá bom? Sai daí não!

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2: Já estamos de volta com o nosso terceiro bloco por aqui.

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0: Cara, só musicaço, só as boas por aqui. Deixa eu mandar uma lançaça aqui, né? Alô, DJ Thiago, ligado com a gente. Alô, DJ Paulinho, também ligado com a gente. DJ Marcela, ligado com a gente. DJ Rafael, ligado com a gente. Alô, Isadora, também ligado com a gente. Gente, muita gente ligada aqui na nossa programação, do programa Movimento Hip Hop DF. E só tenho que agradecer a Deus e agradecer a vocês. Ei, você que mandou aí a sua mensagem no 619-9420-9260, pedindo a sua música, se prepara. Chegou a hora, chegou o momento. Vamos aqui a um break e já a gente volta.
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9420-9260, pedindo 8 músicas. DJ Valdir, eu não sei se as 8 vai dar tempo, mas umas 6 eu te garanto. Tá bom? Beleza? Então é isso aí. Se você tá afim também de pedir a sua, peça aqui, ó, no 619-9420-9260, ou então entra lá no nosso site, acessa aí www.movimentohiphopdf.com.br e diga, eu quero ouvir a música tal. Se no áudio você mandar um pedacinho da música, mas manda pelo menos por escrito lá no site, tá? Que a gente corre atrás e toca lá pra você, tá bom? Então é o seguinte, aumenta aí, ó, aumenta o volume, vem com a gente, faça que nem meu amigo DJ Valdir que tá curtindo em casa, e vem com a gente nesse último bloco, hein? Esse aqui é realmente pra quem gosta de som forte. Aumenta!

0: 8:59.
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0: 9 horas em ponto.
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4: O choro pode uma noite durar, mas a alegria vem pela manhã. E chegará um dia em que o nome do Senhor não será mais questionado.
5: Será honra e glória do Senhor.
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Senhor Jesus. Eu quero ouvir a tua voz, Pai. Então, por favor, me guia para que eu nunca te trate com indiferença. Eu quero realmente te conhecer, ficar mais próximo de você.

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2: 9 horas e 28 minutos.

0: 9:34.
1: Às vezes eu fico pensando, moleque, como esse mundo dá volta. Muitas vezes me deparei em casa sem ter nada pra comer, mas Deus veio pra te dar vida e vida em abundância. Senhor Jesus, muito obrigado.

0: 2016 é só chegar.
1: Senhor Jesus,
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1: morreu na cruz
0: por mim e por ti.

0: comigo. 1000 cairão à minha direita e 10 mil à minha esquerda, e nada poderás me atingir. 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
1: Senhor Jesus,
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Se você quiser aceitar Jesus nesse momento, repita essas palavras comigo. Senhor Jesus, eu te aceito como sacrifício vivo pelos meus pecados. Aleluia.

0: 9:43.
1: Para todas as mães da periferia desse Brasil, mãe guerreira, aquela mãe que acorda cedo pra batalha, pra trazer o melhor pra sua casa, sua família, sabe como é que é essa parada? A mãe que sofre na hora que o filho tá sentindo a dor. A mãe que sente, que prevê as coisas antes de acontecer. Sabe como é que é, irmão? A mãe que tem atividade todo tempo. Uma mãe querida, uma mãe que te ama.

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2: Aleluias. Toda honra e toda glória é declarada ao Senhor. A Ele pertence toda adoração.

0: 9:59.
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2: Sexta-feira, 5 de junho de 2026, está entrando no ar mais uma edição do Repórter Destaque. As principais informações do Brasil e do mundo agora para você. Taxistas e motoristas de aplicativo irão ganhar uma nova linha de crédito para financiar a troca de veículos com juros mais baixos. O programa, chamado Move Aplicativos, disponibilizará cerca de 30 bilhões de reais em financiamentos por meio do Banco Nacional de Desenvolvimento Econômico e Social. O valor máximo previsto para financiamento é de R$ 150 mil reais e o benefício será destinado a profissionais que comprovem atividade mínima nas plataformas com pelo menos 100 corridas realizadas nos últimos 12 meses. Veículos movidos apenas a gasolina ou diesel não poderão participar da linha de crédito. A medida surge em um momento de crescimento no financiamento de veículos no Brasil. Segundo dados do setor, mais de 2,5 milhões de veículos foram financiados apenas nos primeiros meses deste ano, com destaque para o aumento nas vendas parceladas de motocicletas. Eu sou Kleber Salles e volto daqui a pouco com mais informações. Continue ligado.
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noveleiros! Estamos chegando com os resumos das suas novelas favoritas para esse sábado. Agora, o resumo da novela A Nobreza do Amor. Gendal acredita que Pascoal conseguirá chegar até Dumi e Akin ao seguir Kênia. Tonho comenta com Caetana sobre a obsessão de Mirinho por Lúcia. Viriato sente ciúmes da proteção de Belmira a Carrapato. Kênia percebe que está sendo seguida por Pascoal e confronta Gendal. Januário descobre que Manuel beijou Ana Maria. Marta cai no plano de Virgínia e Graça e elogia a filha pela falsa cordialidade com Lúcia. Virgínia pede ajuda a Sebastião para colocar em prática sua armação contra o ateliê da rival. A consuleza Margaret exige explicações de Gendal sobre a morte de Robert.

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0: 11:15.
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2: E o frio chegou com tudo na maior parte do Brasil e as temperaturas mais baixas realmente podem aumentar a fome e a vontade de consumir alimentos mais calóricos. Segundo especialistas, isso acontece porque o corpo precisa gastar mais energia para manter a temperatura estável durante os períodos de frio. O processo, conhecido como termogênese, faz o organismo trabalhar mais para produzir calor. Além disso, o inverno também influencia o comportamento. As pessoas tendem a ficar mais tempo em ambientes fechados, praticar menos atividade física e buscar alimentos associados à sensação de conforto, como massas, doces e bebidas quentes. Especialistas explicam ainda que a menor exposição ao sol pode afetar a produção de serotonina, neurotransmissor ligado ao humor e ao controle do apetite. Apesar disso, médicos reforçam que é possível manter uma alimentação equilibrada no frio, apostando em sopas, legumes, proteínas e refeições quentes mais nutritivas. Eu sou Kleber Salles e volto daqui a pouco com mais informações para você dentro do nosso Repórter Destaque de hoje.
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2: 11 horas e 30 minutos.

0: Informamos que a novela Coração Acelerado não será exibida neste sábado, dia 6 de junho, devido à transmissão ao vivo de um jogo da Seleção Brasileira de Futebol na programação da TV Globo. A alteração faz parte da cobertura especial dos amistosos preparatórios e dos jogos da fase de grupos da Copa do Mundo durante o mês de junho. A novela retorna à programação normalmente na próxima exibição. Agradecemos a compreensão de todos.
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2: 11 horas e 35 minutos.
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Opa, estamos chegando, alegria no ar, né, gente, tá aí, todo mundo aí curtindo aí, muito mais sucesso, alegria, opa, gente, é bom demais, você está curtindo a rádio Hip Hop, trazendo muito mais alegria, agora são 11h50, cinquentinha. Pois é, tem mais ainda. Opa, olha só que bacana. Gente, são 11h50. Gente, olha só, só quero só mandar lembrança, recadinho do amor, né? Sabe por quê? Tá chegando o dia dos namorados, e aí? E aí, camarada? E aí, campeão? E aí, amigão? Já comprou o presente da sua namorada? Ou você já comprou a seis café da manhã, hein? Ah, então já vamos já comprar o presente antecipadamente, é dia 12. Dia 12 agora, dia do amor. Vamos beijar muito, vamos beijar muito. Gente, são 11h51, já é hora do almoço, daqui a pouquinho é hora do almoço, né? Você que tá aí no Gama, no Bandeirante, você que tá em Taguatinga, tá aí no Plano Piloto também, acompanhando toda aqui a gente, tá bom? Gente, olha, e também só para lembrar, você que tá em casa, você que tá no seu trabalho, nas fazendas, na chácara, sempre eu te falo, eu sou o Santos todinho, tá? Vou comandar tudo aqui, tá? Olha, eu vou fazer aqui músicas antigas de 1950, hein? 1975, 87, 11h51, tá no papinho, tá no papo, vamos tacar música aí pra galera. Vamos tocar música pra galera. Galera, hoje quer ouvir música. Tá todo mundo em casa, tá todo mundo em casa, né? Curtindo aí a melhor música aqui, né? Pra ser tocada. Gente, vamos chegando mais um aí, ó. Vamos chegando mais uma, porque essa...

tocando sucesso aí, sucesso de 1987. Gente, agora são 11h55. Opa, você tá em casa aí? Alô, Martinha, tá curtindo a gente? Martinha falou que tá em casa. Olha, falou assim, olha, Santos, eu cheguei mais cedo aí. Por quê? Porque hoje eu tô de folga, né? Vou trabalhar à noite. Vai trabalhar à noite hoje? Então, se você vai trabalhar à noite, então tá tudo certinho aí, né, gente? Olha, gente, tá aí a programação da Rádio Hip Hop aí. Nós estamos aí só trazendo aí a melhor pra você, tá certo? Olha aí que sucesso gostoso, né, gente? E as músicas, Gilson, não tem mais aquelas músicas antigas. Hoje não tem, né? Tá aí, ó. Você tá curtindo, tá participando aí. Obrigado, tá bom, gente? Obrigado por esse carinho muito maravilhoso. São 11h55. Vamos trazer mais uma, porque tá chegando mais um aí, né, gente? Aqui, pra você que tá em casa, você que tá no seu trabalho, tá chegando mais uma agora, que vai ser tocada com toda essa aqui, ó. Vamos nessa, porque é aqui mesmo, gente. Olha, tá chegando, olha só que bacana. Você que tá chegando agora, com muito mais. Vamos lá! São 11h56 na Rádio Hip Hop.

Estamos chegando com muito mais ainda. Olha só que bacana, né, gente? Só sucesso aí, chegando aqui um atrás do outro. Olha só que bacana, você tá em casa, tá no seu trabalho mesmo, olha só, hein? Vamos nessa, hein? E olha só, você que tá chegando agora, tem muito mais ainda, sucesso toda hora, são 11h59, com muito mais ainda para você aí, que tá aí na sua casa mesmo, hein, gente? Claro, com certeza, né? Então, vamos lá, vamos chegando com mais um aí, é só sucesso aqui um atrás do outro, porque onde é o pedido aí? Liga lá, liga agora, vamos ligando pra cá, vamos nessa, porque ainda é muito mais. Gente, hoje tem o Bon Jovi, hein? Ah, tem o Bon Jovi, tem, o Bon Jovi hoje tem aí, pra você que tá curtindo aí, tá certo? Tem o Bon Jovi também. Agora, mais um sucesso aí chegando. Gente, agora são 11, quanto? Vamos olhar aqui a hora, tá 11h12. Gente, é muito sucesso aí pra você chegar, tá bom? Bom, gente, agora quero mandar aqui mais outro sucesso aí que tá chegando. Vai tocar com um pouquinho do Bon Jovi. Ah, nunca mais ouvi o Bon Jovi. O Bon Jovi vai tocar um pouquinho. Canta pra gente, Bon Jovi. É ele aí de novo, aí é ele aí, o Bon Jovi tá cantando pra gente aí. E ele tá aí cantando, só trazendo alegria. Bon Jovi. Cena aí, Bon Jovi cantando pra gente, a gente já sabe tudo, né? Vamos nessa, Bon Jovi cantando. Gente, olha, mas antes de eu falar do Bon Jovi, eu quero falar uma coisa aqui toda especial, você que tá aí no seu trabalho, você que tá na sua casa. Gente, olha, tem muita coisa aqui pra gente falar, viu? Muita coisa a gente falar. Gente, olha, quando na época que... de 1987, 88, era bem novinho, né? Aquele garotão, né? Aquele garotão aí, bonitão. Ei, gente, agora hoje, vou correr fora, hein? Vamos lá, então tá aí, Bon Jovi cantando pra gente. Agora eu vou tocar mais uma agora, que você sabe que é o sucesso, né? O sucesso, um atrás da outra, né? Claro que o sucesso é toda hora pra você estar ouvindo aí, tá certo? Vamos nessa, porque é só que... Ligou, pediu, tocou. Pois é, você tá vindo aí, agora vem chegando mais uma pra trazer sucesso.

0: Aí, olha só que sucesso gostoso! Tá aí, chegando muito mais! Aí, são meio-dia e cinco! Olha só que bacana, hein, gente! Olha só, só para lembrar você aí que tá aí no seu trabalho também. Tá, alguém tá trabalhando hoje, né? Quem tá trabalhando hoje? Está trabalhando hoje? É, tá trabalhando hoje aí, né? É, tem muita gente trabalhando hoje, né, gente? Tem muita gente trabalhando hoje e só curtindo aí as melhores. Gente, olha, hoje também eu quero só mandar abraço aí para vocês, né, gente? Olha, você que tá aí no trânsito também hoje, você tá aí na estrutural também, na cidade estrutural. Olha, estrutural hoje não tá de engarrafamento. O engarrafamento é amanhã. Gente, quando chega segunda-feira, viu, Gilson? É o dia de quê? Da preguiça, né? A gente falou que é dia da preguiça. O Gilson falou que é dia da preguiça. Gente, tá muito preguiçoso aí, certo? Então, gente, vamos lá, vamos chegando muito mais ainda. Vamos chegando com muito mais aí pra você. Olha só, só pra lembrar aqui, são 11, meu dia 6, gente, o que é isso? Você tá almoçando já, hein? Gente, aí, olha, ó, chegando o dia dos namorados, aí os namorados falam assim, rapaz, tá chegando o dia que tem que comprar presente pra namorada, viu? Tem que comprar um presente pra namorada, que a namorada aí, gente, tem que dar um presentinho pra namorada, a namorada gosta, né, gente? É. E ainda você chegando aqui com muito mais ainda, tá certo? Gente, vamos chegando mais uma! Vamos chegando mais um aí, porque é só...
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1: 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Aê!
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1: Opa, Thaís, chegando mais uma aí, mais uma pra recordar muito mais, hein, gente? Aí, né? Olha só que bacana! Hip hop, você gosta? Ah, eu gosto de hip hop. Então daí, né, gente? Olha, chegando muito mais ainda pra vocês, gente. Obrigado, obrigado, brigadão, hein? Brigadão, hein? Obrigado! Pois é, olha só o hip hop cantando pra gente. Gente, olha agora, tem mais. Chegando mais uma aí. Chegando mais uma. Você sabe que, olha só, é muita coisa chegando aqui, né? Chegando aqui pra gente trazer muito mais sucesso. Só ligando e participando aí da programação toda especial, né? Muito bacana mesmo, hein, gente? Domingão, domingão com alegria, chegando aí até a sua casa. Olha só, hein, batendo na porta. Opa, alô, você tá em casa, no seu trabalho. Só curtindo aí as melhores aí, né, gente? Olha só, rádio hip hop. Muito mais sucesso aí pra você chegar aqui com muito mais ainda, gente. Olha só, hein? Vamos chegando e vamos lá, vamos chegando muito mais ainda.

Gente, tem mais, gente, chegando mais ainda, mais sucesso. Opa, gente, é um sucesso atrás do outro, hein? É isso aí, não é ficar de fora, é ficar de fora não, porque muito sucesso chegando mesmo, né, gente? Olha só, chegando mais, hein? Opa, essa já foi tocada, né, minha amiga? Já foi tocada já, mas foi tocada essa daí já um monte de vez, o Bon Jovi, o Bon Jovi. E ainda vem chegando mais uma, né, gente? Olha só, pra tocar aí só as melhores nessa, esse domingão, domingão gostoso, domingão de sol. Tá frio ou não tá, hein?

0: E olha só, você que tá aí, ó, no seu trabalho também aí, tá curtindo aí, ó, só as melhores. Vamos lá, muito mais sucesso aqui mesmo na Rádio Hip Hop. São meio de 13. Opa, vamos chegando mais uma. Vai começar bem. Já começando aqui porque é só trazendo muito mais ainda pra você.
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1: Opa, tá aí, né, gente? Olha o sucesso. Pediu, tocou. Claro, olha só, você viu aí, curtindo aí, só nesse domingão gostoso. É, tá aí, né, gente? Olha só, agora são meio-dia e 21. É, então daí, ó, somente aqui, chegando mais uma só, gente. Hoje tem um pagodinho também, pra relaxar também. É, e também hoje nós temos aqui o pagodinho também. Daqui a pouco eu vou tocar um pagodinho, né? Você gosta de dançar um pagode? Hein? Ah, então você gosta de dançar pagode, né? Então tá certo. Gente, agora são meio-dia e 22. Vamos chegando os Grupo Revelação pra trazer sucesso pra gente, hein, gente? É isso aí. Grupo Revelação tá cantando aqui pra gente com muito mais, hein? Vamos nessa porque é só chegando por aqui, né, gente? Vamos nessa aí.
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2: Meio-dia e 22 minutos.

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2: Pois é, tamo de volta aí. Opa, gente, tá aí.
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2: Pois é, pediu, tocou, por quê? Por quê, o quê? Por quê, o quê? Ah, coisa boa, né, gente? Aí, pois é, você ouviu aí, acabando de ouvir aí, sucesso aí, gostoso, né, gente? Ainda tem muito mais, tem muito mais. Olha você aí, olha você que tá chegando mais. Hoje tem mais pagode, viu? Você gosta de pagode, tá dançando esse domingão, agora são meio-dia 29. E olha, você gosta de pagode. Eu gosto de pagode, quero dançar, quero dançar. Hoje tá meio-dia e meia já, né? Gente, olha, quero agradecer a presença de todos aí, né? Eu sou o Santos todinho, né? O Santos tá aqui no comando aqui da Rádio Hip Hop. Opa, trazendo muito mais sucesso para você. E ainda tem muito mais ainda. Só tranquilo, porque é aqui mesmo, viu, gente? Olha, muito mais ainda, tá certo aí? Porque aqui é o seguinte, é desse jeito aqui, ó.
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O meu dia 34. Tá vendo aí o Belão cantando aí nesse domingão aí, tarde gostosa. Olha só o nome da música, Pra Ver o Sol Brilhar. Agora, gente, são meio dia 34, porque dessa forma mesmo, chegando muito mais coisa boa aí. Pediu, tocou. Opa, então tá aí, você que tá aí só curtindo aí as melhores, né, gente? Tá chegando mais, né? Opa, gente, olha, hoje também eu quero só falar aqui da norma, né? Que você seja aí com alegria, né? Alegria maravilhosa, né, gente? É, tem aqui, ó. Hoje também eu tenho Luan Santana, né? Perigo Noturno. E também tem aí Jorge Matheus cantando todo aí pra gente, tá certo? Olha aí, só esse pedacinho, aumenta aí, ô meu DJ.

0: Pois é, está vendo aí, olha, cantando aí Luan Santana, olha só esse apresentão aí para você que está aí curtindo no seu automóvel.
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0: Olha só, hoje aí muita coisa, né, gente? Tá curtindo o pagodinho aí, tá curtindo o pagode aí, Santos. Olha que bacana o pagodinho aí, cantando mais, hein, cantando mais aí. É, olha só porque você tá só chegando aqui, trazendo muito mais alegria para você mesmo, né? Ah, eu tô sim, Santos. Eita, coisa boa. Alô, minha gente. É coisa boa chegando aqui mesmo para você aí, né, que tá aí curtindo só as melhores, né, gente? Com certeza, porque assim é toda hora, né, gente?

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2: Opa, estamos aí, olha só, pediu, tocou, só tocando as melhores aí nessa tarde de domingo. É domingão aí, olha, sucesso um atrás do outro, porque é dessa forma mesmo, né, gente? Ah, então tá aí, você que tá aí no seu trabalho, né? Temos que já vai se preparar pra trabalhar à noite, né? Quer mandar um abraço para os preciosos aí, os vigilantes, né? Os porteiros, você que trabalha também na área aí, né? De toda a área de serviço à noite, né? Olha, eu falo pra vocês, vamos se agasalhar, tá muito frio, viu, turma? Vamos se agasalhar, tá frio, meu amigo! É, tá muito frio aí, e aí a pessoa, tá frio mesmo, então, tá muito frio. E olha também, eu só quero só deixar aí muito mais ainda pra você que tá chegando agora, participando dessa programação toda especial. Obrigado por esse carinho, obrigado mesmo, opa, olha aí. Gente, olha, hoje também, já preparou o seu presente, já preparou o presente, então se você não preparou o presente aí da sua namorada, já pode preparar, viu, que ela vai cobrar você, meu amor, eu quero uma rosa, né, eu quero um kit de café da manhã, então já prepara tudinho pra ela, que ela vai querer presente, viu, que chega essa hora, menino, aí você pergunta, Santo, você tem namorada? E eu não vou responder, tá certo? Gente, olha, tá obrigado pela programação aí, são 12h41, estamos aqui nos estúdios da Rádio Hip Hop, trazendo muito mais sucesso aí, tá certo? Gente, vem mais um aí, pra começar bem aí, né, gente? Já vem mais um aí, pra começar aí, né, que você que tá aí no seu trabalho, na sua casa, só trazendo aí, chegando mais um ainda. É, aqui é toda hora.

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1: Opa, tamo de volta aí. Opa, sucesso aí, né, gente? Aí, ó. Pois é, tá ouvindo aí, olha só, muito sucesso. Acabou, viu, Belo aí, Perfume. Agora são 12:48, aqui na rádio Hip Hop, hein? Bom demais, você tá aí curtindo aí só as melhores nesses domingão.

0: Pois é, sucessão aí, uma atrás do outro. Só música boa, né, gente? Música que marcou na época de 90, 80, 2006, 2007. Olha, nós já estamos já chegando quase a reta aí. Final desse ano, 2026, né? Vai entrar agora 2027, né? E já sabe, né, gente? Já sabe aí. Todo mundo já se preparando aí, porque presente vem chegando, hein? Pois é, olha só, vamos lá, chegando mais uma, olha só, quem que tá chegando aqui pra gente, produção aí, quem que tá chegando aí pra gente, olha só, quem tá chegando, tudo bonitinho pra você.
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1: 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Meio-dia e 53 minutos.

0: Pois é, tá ouvindo aí, olha aí, olha quem tá cantando, quem tá cantando aí pra nós, olha aí, ó. Opa, agora são exatamente, são meu dia e não, são uma hora já da tarde, né? De Marco Belucci cantando Tonelada de Solidão, hein? Gente, olha só, participando aqui da programação toda especial aqui.
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0: Opa, gente, olha só que domingaço hoje, hein? Menininho lindo. Ei, Jefferson Moraes, o nego não vai dar certo. Olha o nome da música, hein?

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1: Opa, gente, tá aí, olha só quem tá chegando de novo aqui, só sucesso, olha só isso aqui, ó.
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1: Dá pra nascer o quê, hein? Alô, João Neto e Federico cantando, combinado de novo, hein?
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1: burra. Ô, domingão gostoso, GG. O tempo tá esfriando aqui, tá de jaquetinha já. E a velha jaquetinha aí tá frio, viu, turminha?
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1: Gente, olha, o frio começa agora, mas já começou o frio, né, gente? Tá chegando as festas juninas, né? Ah, eu gosto de comer pipoca, comer aquele curauzinho de milho. Gente, olha, vai ter as festas aí nas igrejas católicas, né? Você que gosta de participar, nós vamos estar lá, viu? Comendo pipoca, canjica, rapaz, nem fala, viu? Nem fala aí, meu amigo! Tá combinado o quê, gente? Tá combinado aí, hein? É João Neto e Frederico cantando, tá combinado. Agora são 1:04. Semana passou rapidinho, né? Gente, olha, o mês tá quase chegando, já bem no meio de novo, né? É, gente, esse mês foi um mês de festância, né? Mês de festância agora, vai ter o Dia dos Namorados, dia 12 agora, desse mês. Agora você já pode preparar um presente, viu? Pra pegar o presente. Santos, eu não sei o que é que eu ganho de presente. Eu nunca ganhei presente, mas vai ganhar presente sim.
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1: 1:05, mas chegando mais outra aí, né, gente? Pra começar a dançar, eu quero dançar. Santos, eu quero dançar. Então vamos nessa aqui, ó, porque...
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Opa, tá aí, né, gente? Só curtindo quem? Ah, oh, gente, coisa boa. Pois é, tá tocando tudo hoje, tá tocando. Ô, oh, gente, olha só, também eu quero mandar um abraço aí pro meu amigo José. José tá ouvindo a programação, sabe aonde? Lá no Goiásinho, Santo Antônio do Descoberto. Tô chegando aí, tá, Joaquim? Tomar aquele café, comer aquele pedacinho de queijo, queijinho da fazenda. Tá bom, gente, agora são 1h10, ô menino. Gente, tá de bem com a vida hoje, olha gente, também eu quero mandar muitos abraços, muitos beijos, né, muito aperto de mão daqui, né, porque daí não tem como aí pessoalmente, aperto de mão aí pra você, tá bom? Pra você, meu amigo, pra você, minha amiga, que tá sintonizadinho aí na rádio Hip Hop, o rádio bonita, a rádio da alegria do povo, né, o povão tá sintonizado aí, vamos sintonizar com a gente, opa gente, é porque o pediu, tocou mesmo de verdade, olha aí. Ligou, pediu, tocou. Opa, agora vamos chegando mais uma. Onde... Claro, porque tá chegando o Zé, como é o nome dele aqui? João Neto e Federico, agora é Zé Vaqueiro. Canta pra gente aí.

0: Opa, tá aí ouvindo aí, barões, barãozinho aí, os barões, a pisadinha, tô pisando aí, é coisa boa aí, né, gente, chegando aí para todos nós.
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0: Pois é, então tá aí, né, gente, agora...
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0: Pois é, se pediu, tocou, vamos tocar muita coisa hoje, muita coisa boa, né, gente, tocou agora aí, né, foi cantando muita coisa boa hoje pra gente, né. É, olha só, já cantou tudo. Eu cantei também aí o Zé Vaqueiro. Muita gente pediu aí, isso aí pra Martinha. Pediu o Zé Vaqueiro, né? Gente, vamos trazer mais um aí. Nuvem de Algodão. Essa também aqui era linda, né? Nuvem de Algodão, porque essa aqui que tá chegando no controle de tudo, né? Olha só.
2: Treze horas e 25 minutos.
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1: Pois é, vale a pena aí, vale a pena você tá aí curtindo aí, né, gente? A programação toda especial aí com o Santos todinho, hein? O todinho, todinho. Gente, tá aí, ó, muito mais sucesso aí tocando. É. Ah, com certeza aí, ó, fala aí, fala aí, opa, gente, olha hoje também, olha, eu já quero aí presentear você aí, quem tá soprando velhinhas hoje, hein? Ah, gente, ó, hoje quem tá soprando velhinhas hoje é a Flávia. Alô, Flavinha, tudo bem com você? Tá soprando velhinhas aí, você que mora aí no Guaraú, né, gente? Olha aí, sempre eu tô indo no Guaraí, ah, testando aí, anunciando aí as programações também, né? Isso é bom demais! Atenção, 1h33, aí você vai, não tem comercial não, Santos todinho, não, hoje não tem comercial, hoje é direto, hoje só vindo aqui na programação hip hop, tá? Opa, tô de lá, você de cá, você de lá e eu de cá, e falei com aquele locutor, né, que Deus já levou, né? Vamos lá, gente, mais sucesso chegando aqui. Você sabe que aqui mesmo é o que tá chegando com muito mais, hein? Eita, coisa boa, né? A gente aqui chegando toda hora aqui pra gente, né? Eita, isso aí, né? Asmin canta pra gente? Será que ela canta pra gente?
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1: Pois é, olha, agora são 1h34. Opa, gente, olha, só pra lembrar hoje também, gente, o frio vai rochar de novo, o frio, viu? Ah, Santos, tá frio demais, tá mesmo, tá frio aí, né? Então, gente, se agasalha, vou comprar jaquetas, toquinhas, luva. Eu, quando saio pra trabalhar às 5h20 da manhã, eu me preparo todo, me pacoto todo, que o frio, gente, é demais o frio aí.
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1: Pois é, olha só, vamos lá, mais sucesso, vamos chegando, mais sucesso, vamos lá, quem é que tá chegando aí, quem é, vamos chegando, Paulo, o Paulinho tá cantando pra gente, acaba de terminar, olha o nome da música, acabo de terminar, do

0: Domingão gostoso, porque hoje é dia de você estar sempre com a gente.
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0: Opa, que bacana, domingaço hoje, refla para de bobeira. Agora já são 1h42, porque hoje eu tenho aqui muita coisa chegando, hein? Só chegando, olha só que bacana aí, né, gente? Opa, é... Gente, olha só, você que tá em casa, tá no seu trabalho, hein? Curtindo aí as melhores aí pra você estar aí junto com a gente. Sabendo aí que, olha só, hein? Tem muita coisa chegando, né, gente? Santo, hoje eu tô um sábado... Todo sábado não, domingo, hein? Alô, Gilson, boa tarde.
1: Oi, Santos, e aí, tudo bem?
0: Beleza,
1: e aí? Rapaz, tô olhando aqui, né, Santos? Parabéns, hein? Programa novo, mesas novas, estúdio aqui da Rádio Web. Caraca, meu amigo, de primeira...
0: Zé, ficou muito bonito o estúdio aqui,
1: ficou, né? Ficou mesmo, né, cara?
0: Fizemos aqui uma reforma, né?
1: Ô, Santos, seja bem-vindo, né?
0: Obrigado, obrigado.
1: Pra quem não sabe, o Santos já tava aqui junto com a gente há muitos anos, mas agora a gente tá com equipamento novo, tudo novo. Hoje mesmo ele tá estranhando aqui, por quê? Porque falou, Gilson, eu tenho que dar uma treinada aqui, porque eu vou ter um programa novo agora. Gente, aos domingos. Como é que é o nome do programa lá, Santos?
0: Pois é, o programa eu quero fazer, ou quero fazer espaço livre, então Skate Jazz.
1: Eita, se você gosta de Skate Jazz ou espaço livre, se prepare que tá chegando uma programação top, no ritmo que o Santos faz. E vou te contar, viu, você já ouviu a Rádio Antena 1? Quase daquele estilo, né, Santos? Mais ou menos daquele estilo, né?
0: É, com aquela vozona bonita, né? Eu não vou falar aqui que tem outra programação, né?
1: Tá certo. Ô, Sérgio, pra pessoa participar aqui, é 619-9420-9260, tá bom? Quer ligar no telefone e pedir sua música? Aproveita que até as 3 da tarde, antes de chegar o movimento hip hop, tem ligou, pediu, tocou especial hoje, porque a gente tá aqui experimentando aqui, né? Essa mesa de som, a qualidade de som. Como é que tá chegando na sua casa, hein? Diga aí pra gente aí, vai. Manda mensagem pra gente aí no 619-9420-9260, né? Não, Santos?
0: É, tem que colocar aqui o telefone, tô até perdido aqui, não tô nem caçando o telefone aqui. Gente, olha. Eita, mas tá bacana. São 1h44. Olha, hoje também, pessoal, quero mandar um abraço também muito especial ali pra Dona Francisca. Ela falou, Santos, passa aqui, toma um pouquinho de café, né?
1: A Chiquinha é, Santos?
0: É, e eu gosto de tomar aquele cafezinho, né? Cafezinho da tarde, é bom demais aquele cafezinho, né, gente?
1: Ô, Santos, é o seguinte, tá chegando o mês dos namorados, você tem alguma programação, alguma música romântica aí pro dia dos namorados? Tá programado aí na programação aí, Santos?
0: Rapaz, eu toquei na estante aí, Belo Perfume... E depois vou trocar um pouquinho do 20 anos de programação. Não, tem outro nome aqui. Não, é Nuvem de Algodão. Nuvens de Algodão. Tem também pra ver o sol brilhar. Quer ver o sol brilhar?
1: É isso aí. Eu vou fazer o seguinte. Tem um ouvinte que pediu uma sequência de música internacional lentas. Daqui a pouco eu vou mandar aí pra você. Aí tu toca pra esse ouvinte aí, pra essa ouvinte no dia dos namorados. Parece mesmo dia dos namorados, né? Afinal, sexta-feira é dia, né?
0: É, com certeza, tá chegando aí dia 12, dia do amor, né? Você que vai amar, o Gilson já tá se preparando, né? Tem a futura, né? Tá chegando aí, Gilson. Bom, gente, são 1h45. Olha só que tá chegando aqui pra nós. Tá chegando mais uma, né? Que você que tá aí na sua casa, no seu trabalho, tá chegando essa aqui. Olha só que linda, gente.

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0: Opa, gente, aí a programação tá toda especial, graças a Deus, estamos chegando com tudo, né? Alô, Gilson, coração de leão, Gilson tá aqui, meu diretor tá aqui, diretinho pelo lado aqui. Gilson, como é que tá a programação? Me fala aí, eu quero saber.
2: Meu amigo, olha, tá de parabéns, tá? Programação tá top, maravilhosa, é naquele clima. Santos só está tocando tudo, né, Santos?
0: Ah,
2: tá tocando música lenta, tá tocando músicas apaixonadas sertaneja, aquela dor de cotovelo, aquela musiquinha de corno, enfim. O cara tá fazendo de todas as programações. É isso aí, Santos. Eu ligou, pediu, tocou.
0: É, com certeza. Gente, agora eu também, eu quero, daqui a pouquinho, eu quero botar aqui mais uma aqui, viu? Olha essa outra aqui, vai, ó. Mexeu o coração.
2: É mesmo? Gente, hein? Diz pra mim aí, Santos, o que, que é?
0: É, uma aqui, ó. Vai tocar aqui, uma... Eu roubei uma aqui da Cidade Love, viu? Só um pedacinho.
2: Que bom! Ó, ouvintes, ei, vocês estão ouvindo aí? Ei, se é vergonha não, não, Santos. É. Liga pra gente aí, vai. 619-9420-9260. 619-9420-9260. Até as 15 horas, é ligou, pediu, tocou especial de hoje. Sabe por quê? Porque a gente já tá na Semana dos Namorados, então a gente resolveu fazer aqui a bagunça bem arrumada. Tá bom? Tá afim de ouvir o quê? Hip hop? Música lenta? Sertaneja? Pagode? Liga pra gente até as 3 horas. 619-9420-9260.
0: Pois é, então vamos chegando mais uma aqui. São 1h55, porque...
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0: É, claro que pediu, tocou, porque a outra tá chegando. Essa aqui, a menininha. Canta pra gente hoje, que hoje a programação está sensacional. Boa tarde, né? Boa tarde.

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1: Opa, saudade gostosa, né? Domingão aí, domingão. Opa, gente, tá ouvindo aí, né? Só sucesso um atrás do outro. E também eu quero participação toda especial de toda a equipe aí, né, gente? Aê! Gente, é bom demais. Tá aí curtindo as melhores, hein? Olha aí.
2: E aí, galera? Já estávamos com saudade, hein? Vocês cantam com refla?
1: Pois é, olha só, eu quero mandar um abraço para a turma lá do Supermercado Veneza, viu, Gilson? A turma tá lá sintonizada, o Wagner, a Lili, né? Também aí o Hugo, a participação também todo especial também ali do pessoal lá, o povão lá do Veneza, lá do Guarana 17, viu, ô Gilson?
3: É mesmo, César? Deixa eu mandar um alozar pros pessoais aí, lá do seu serviço, é?
1: É, lá do...
3: É mesmo, cara?
1: Lá do Venezão.
3: Então, alozar, como é que é o nome dele? Como é que é o nome dele?
1: É o Wagner.
3: Ô, Wagner, um alozaço pra você, uma boa tarde, domingo pra você, abençoado pra você e todos do supermercado Veneza, beleza?
1: É, mandar um abraço também pra Lili.
3: Alô, Lili!
1: Para toda a turma aí do Supermercado Veneza, muita gente que vê até o Cipeiro. Quando eu tô lá, eu sei o nome de todo mundo, da Valdete, né? Mandar um abraço também para Valdete, para o Wagner, para também aí, para o Guilherme aí da sessão de hortifruti, para o Pedrinho aí, os dois Pedro, né? Tem o Pedro encarregado do açougue e o Pedro lá das verduras, né? E também eu quero mandar também um abraço também aí, também para o povo, tá todo mundo sintonizadinho aí, tá certo? Isso é bom demais, né? Você que tá sintonizado com a gente.
3: Ô Santos, oi. Os ouvintes tá tudo apaixonado, tá?
1: Ah, hoje tá, né?
3: Tá tudo apaixonado hoje, né? O que tá acontecendo com os ouvintes hoje, rapaz?
1: É, pai, hoje tá tudo, mas é domingão, tá todo mundo em casa, a maioria tá em casa, os estão trabalhando, hein?
3: É isso aí, é verdade. É com você, Santos.
1: Pois é, então, gente, olha, eu queria mandar um abraço também muito especial para a minha amiga Francisca, aí do Guará também. É sempre ela faz as contas lá, ela fala assim, Todinho, lê aqui pra mim esses produtos aqui. Ela tem que ficar lendo pra ela, passando devagarzinho os produtos que ela compra lá, porque ela não sabe ler, então tem passando, colocando nos carrinhos pra passar, tá certo? Bom, gente, tá gostando da programação? Tá gostando? Essa programação não é minha não, tá, gente? Eu falei com o meu diretor aqui, que eu tô entrando aqui de bicudo. A minha programação não é essa não, viu, ô Gilson? Minha programação, gente, ela vai entrar no sabadão à noite. Agora eu vou ter programação lá na boate lá que eu trabalho e aqui. Mas aí vamos ver como é que vai ficar aqui a compartilhação. A gente quer mandar um abraço para o Jota, né? O grande comunicador também tá aí na área aí, tá sintonizadinho com a gente. Alô, Jota, um abraço para você, tá? Nós estamos conversando aí, você é um grande comunicador também, né? Tá aí sempre trabalhando aí, nosso trabalho aí é um trabalho digno, abençoado por Deus. E olha, e tem muito mais ainda pra gente falar, viu? Gente, olha, hoje também eu só quero só mandar recado. Tem muito recado hoje aqui, né? E eu quero saber o telefone, que eu tô meio perdido aqui ainda. Gente, eu tô sendo novinho. Igual quando o aluno entra, viu, Gilson? O aluno, quando entra na sala de aula, ele fica perguntando à professora: professora, eu não sei fazer essa conta. Eu não sei fazer, eu não sei ler. Então, porque a pessoa não vai entrar numa sala de aula não aprendendo a ler, ela vai aprendendo aos pouquinhos, né?
3: Santos, é verdade. Realmente é assim mesmo. Eu me lembro quando foi a primeira vez que eu tirei a minha carteira nacional de habilitação. Santos do céu, apanhei, mas apanhei bonito, mas consegui. É assim mesmo, a gente só aprende as coisas tentando, praticando. Olha, você tem uma ideia, o Santos ficou mais ou menos quase uns meses aí fora do ar. Tava apanhando aqui nos estúdios e agora já pegou a mãe de tudo.
1: É, peguei, essa mesona tá bonita, né? Rapaz, que mesa linda essa aqui, essa mesa de som. Rapaz, que mesa bonita, viu? Eu tenho que parar um ali, tenho que parar ligar outro, porque senão eu vou me rodar todinho aqui.
3: É isso aí. E eu quero lembrar o seguinte, nós estamos já nas campanhas políticas, né, Santos?
1: Ah, com certeza.
3: Nós estamos nas campanhas políticas, ele quer pedir aos políticos aí, se você está precisando de um locutor aí, para poder fazer a sua chamada política, ou você está precisando também de um fotógrafo, de um estúdio, para poder você fazer a sua passagem para a política. Entre em contato com a gente no 619-9420-9260. Nós temos todo esse material disponível pra você, tá bom?
1: E também, Gilson, tá chegando as festas juninas nas escolas,
3: viu? Sim, sim.
1: É, vamos preparar ação aí. Exatamente. Gilson, amanhã eu tô de folga, mas nós vamos trabalhar, né? Amanhã nós vamos fazer fotografia onde
3: você vai. Exatamente. Amanhã nós vamos estar com a nossa governadora ali no Centro Celândia, ali na SIC. Alô, meu amigo Eduardo!
1: Opa!
3: Amanhã ela vai estar lá e a gente vai estar fazendo aquela cobertura jornalística, lembrando, viu, Santos? Que lá é entrada franca, mas só que tem limite. Eu tô achando que parece que já tem show lá e não vai poder mais atender mais os povos, porque é muita gente e o espaço tá muito pequeno. Então amanhã a nossa governadora estará lá na SIC, na Associação Comercial Indústria de Celândia, e nós, claro, da área jornalística, estaremos lá cobrindo tudo amanhã lá na SIC. Alô, Eduardo, alô, Jato, pra você. Alô, meu amigo Denilson.
1: Pois é, então, e o Nandinho lá do Sol Nascente, né, o Nandinho, né? E o Nandinho, manda abraço pro Nandinho aí, eu já sou seu amigão aí do peito, o Nandinho.
3: Ô Nandinho, é o seguinte, eu vou mandar um link pra tu, dizendo que você tá me ouvindo. E eu sei que das músicas você gosta, mas tu vai ter que me pedir aqui no ar, ao vivo, o que tu tá afim de ouvir. Fechou? Então eu vou ligar pra tu já, viu, Nandinho? Fica esperto aí, meu amigo.
1: Bom, gente, agora são 2:05. Vai chegar mais um agora, que essa aqui é de cortar o coração, viu? Gente, olha, essa aqui vai tocar agora, vai tocar agora. Por quê? Aí você pergunta assim, ah, eu quero ouvir essa música. Gente, você conhece aí o Kiko Rezende? Nico Rezende? É, vai cantar agora aqui com a gente. Vamos lá, meu DJ, solta o som aí, porque o pessoal tá esperando aí. Aqui não tem imolação, aqui não vamos fazer moleza, não. Vamos trabalhar, porque é dessa forma.
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0: Opa, tá aí, canta pra gente, Zé Ramalho. É, admirável, gado novo. Opa, gente, coisa boa, gostosa de ouvir.
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0: Pois é, tocando aí só as melhores nessa tarde gostosa de quem? Domingão aí, né, gente? Domingo, domingão. Daqui a pouquinho tem esporte, viu? Bola na rede, porque ontem, rapaz, o nosso Brasil, o nosso a Copinha do Mundo aí, eu tô achando um pouquinho meio devagar, hein, Gilson? Copa do Mundo também um pouquinho meio devagar, né? Mas é assim mesmo, né? Mas vamos ver se o Brasil, passa um pouquinho, né? Porque tem que passar, né? Porque já perdemos a Copa do Mundo o ano retrasado, hein? Meu Deus do céu, muita gente caiu com raiva. Rasgaram as bandeiras, rasgaram as camisetas.
2: Pois é, né, Santos? Qual é o teu palpite ontem pra esse jogo do Brasil?
0: Rapaz, foi 2-1 ontem.
2: Tu jogou?
0: Eu não, fiquei só
2: assistindo. Só observando, né, DJ Jamaica, né?
0: É, onde eu tava lá na churrascaria, né? Eu tava na churrascaria ontem, ó, Gilson.
2: Ah, mas ontem foi o casamento do seu sobrinho, né?
0: É, pai, foi caro demais, foi muito. Eu tava na churrascaria, rapaz, acabou quase 1h da manhã. Mas foi bom, foi top.
2: Foi mesmo?
0: Foi top. Lembra? Isso, chamei você não quis ir, rapaz.
2: Pô, cara, não aí. Deu, era muitas coisas aí pra gente resolver, muitas probleminhas, mas no próximo casamento eu vou.
0: Pois é, o próximo é o meu, né?
2: É isso aí. Santos, quero saber o seguinte, como é que é o nome do programa que vai estar aí no ar em breve?
0: Pois é, em breve vai estar aí o programa aí, vai ser Espaço Livre mesmo, Espaço Livre, fazer as vinhetas, vai ter a preparação aí, vamos dar brinde também, vou dar brinde também, eu não vou nem falar aqui, rapaz, vai ter muita gente ligando.
2: É mesmo? Então é o seguinte, né? a gente já tem mensagem aqui, ó, já no 619-9420-9260. A Simone tá curtindo a gente lá no Goiás e falou assim, ó, esse som aí fez lembrar do meu velho pai, né? Olha aí, viu aí? É o Santos tocando aqui as raízes, né? O Edson, manda alôzaço aí, Gilson, pra toda a rapaziada da torcida do Flamengo! Pois é. Então, alôzaço, dá onde é que tá falando, Edson? Diz aí pra gente aí, rapaz.
0: Pois é, participa aí da programação que tá top, hein? Participa aí. Gente, olha, hoje também eu quero mandar um abraço pro pessoal de novo lá. Quero mandar um abraço para a Graziele, lá de Goiânia, né? Já tá aí
2: acompanhando essa
0: a
2: informação.
0: A Graziele, lá de Goiânia, minha prima.
2: Ah, é a sua prima, então tá certo. Goiânia.
0: Gente, quero mandar um abraço também pro meu amigo, locutor, que eu não sei o nome dele direito, comunicador também, né? Eu vou olhar aqui na minha playlist aqui, quero ver como é que tá aqui, porque tem muita gente...
2: Sua playlist tá lotada de alôs aí, hein?
0: É, vamos lá. Primeiro, quero mandar um alôzaço aqui pro Jota Filho, né? Para o meu amigo locutor, deixa eu ver, grande comunicador aqui, deixa eu ver o nome dele aqui, porque o nome dele foi tão grande, eu botei aqui o nome dele, deixa eu olhar aqui, vamos olhar aqui o nome dele, cadê o nome dele, ei rapaz, vamos. O locutor Raimundão, um abraço aí no Guará, tá bom? Grande comunicador também, né? Deixa eu olhar aqui, mandar um abraço também aqui para... o Chico do Som, né, também aí, tá sempre nos acompanhando. Wagner lá do Guará. Léo Sérgio, grande comunicador também, canta aqueles MPB, rapaz, ó, estou aí no Feijão Verde, viu, aí no MPB, curtindo aquelas músicas antigas, muito bacana, eu gosto. Mandar um alô também para o Mano, grande comunicador também. Deixa eu olhar aqui para o Jussier, que eu chamo de Pontiguar, meu grande amigão.
2: Ô, meu amigo Santo, fala um negócio de feijão verde, o que é isso aí, bicho?
0: Esse feijão verde é uma casa de onde o pessoal vai lá, né?
2: Sim.
0: Comendo aquele feijãozinho, ouvindo um MPB.
2: Tu já foi lá, né, rapaz?
0: Todo sábado eu estou lá, assim, no sábado não, ali vai, agora é nos domingos, né? Porque ele falou que eu no sábado eu trabalho, né? É nos domingos, tá
2: sim,
0: certo?
2: Sim, sim.
0: E também quero mandar muito alô aí pra muita gente aí que tá sintonizadinho aí com a gente. Mandar um alô também para Gilmar.
2: Alô, Gilmar!
0: Gilmar tá ligadinho também com a gente aqui, tá certo? Quero mandar um alô também aí para muita gente hoje que tá sintonizadinho com a gente. Quero mandar um alô também aí, deixa eu ver, tem mais gente aqui. Ah, o meu amigo pastor, né? Olha o pastor aí também, meu grande amigo, nós estamos pegando sempre o metrô junto. Para muita gente. E para o meu irmão também, né? Renato Satriani, grande comunicador.
2: Renato, alô, Renato! Alô, Zaço, pra você, boa tarde, meu amigo!
0: É o grande comunicador, rapaz. Tem uma voz, rapaz, não chega nem os pés da minha voz.
2: Que isso, hein?
0: A minha voz fica pequenininha do lado dele, visto um vozeirão.
2: Eita! Ô, moçada, essa programação está tão gostosa, hoje está tocando de tudo, né? É música lenta, é sertaneja, é pagode, é funk, é hip hop. Meu Deus, você tá fazendo o gosto do povo, né?
0: É, e daqui a pouquinho eu tenho Roupa Nova também, viu?
2: Roupa Nova?
0: É, você conheceu?
2: Essa banda, hein?
0: Amanheci sozinho.
2: É melhor você ser locutor do que ser cantor, viu, cara?
0: Não, eles vão mandar embora. Vai embora, Santos, vai embora, vai embora. Então vai embora, já vou arrumar minhas malas que eu indo embora.
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0: Gente, olha, hoje também eu quero mandar um abraço. Hoje tem muita gente hoje mandando abraço aqui, né? Gente, olha, hoje tem muita gente também que tá sintonizadinho também lá, sabe aonde, Wilson? Lá do Sol Nascente, viu? É, lá no Sol Nascente, tem muita gente que tá sintonizadinho também lá, viu? E hoje é muita gente aí que tá ligada aí com a gente, viu? Tá bom, gente? Então, vamos de música. Vamos de música, né? Que tá chegando mais uma agora, gente. Olha, essa é linda demais. Essa música aqui é muito linda. Vamos ouvir um pouquinho do Chico Rei Paraná. Essa aqui é linda demais. Essa aqui eu vou oferecer pra Efigênia, que está lá em Brasília.
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2: 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Opa, tamo de volta. Que é isso, gente? Meu Deus do céu.

0: né? Tava ali, né? Ah, gente, é tão bom demais. Aquela do Biafra, Silvinho. Esse é porque os pessoal não conhecem, nós conhecem, né? É, o Biafra, Silvinho. É, mas não fazer uma. Nós estamos fazendo uma mista aqui. Eu, daqui a pouco eu vou tocar essa Sorriso Maroto. Já tentei. Eu vou nem falar, senão os pessoal vão falar, não, não quero nem ver ele. Gilson, vou tocar com a Sorriso Maroto. O pessoal estão pedindo, Sorriso Maroto, né? Toquei Belo, Perfume, né? E vou tocar muito mais ainda, pra tocar muito mais, hein? Vamos lá. Oi. Ah, ele pediu aí o Sorriso Maroto. Já tentei. Então tá aí, gente. Agora são exatamente. Fala a hora aí, Jus, pra nós aí. A hora o telefone pra mim, fazendo um favor. Manda aí, vai.
1: Ô Santos, é o seguinte: a hora são pontualmente 14 horas e 31 minutos. O telefone. Ei, liga aí pra gente aí, vai. Ei, oi, Wesley.
0: Pois é, pode ligar aí, participação.
2: Fala aí, Santos, fala aí. Não sai na minha voz, não.
0: Agora tá saindo, cara. Gente, é porque nós estamos perdidos aqui ainda. A mesa é nova, a mesa é bonita, né? Agora tá muito bacana.
2: Ah, né? Santos, só aí não saía mesmo, não. Agora sim, agora vai sair, ó. Agora tá aí, agora saiu. Santos, é o seguinte, em Brasília são 14 horas e 31 minutos, você ainda tem mais 29 minutos pra ligar no 619-9420-9260 e pedir a sua música, hein? Aproveita, você tem 29 minutos!
0: Pois é, então aí... Ah, então agora 29 minutinhos aí, vamos trazer pra nós aí o Sorriso Maroto, né, gente? Sorriso Maroto. Muita gente tá aí perguntando, cadê a música, Santos? Fala mesmo.
2: Ô, Santos, sabe que tem uma música do Sorriso Maroto que eu adoro muito?
0: Qual é?
2: E ela foi tema de novela.
0: Ah, foi mesmo, foi.
2: Então, só que eu não sei o nome dela não, mas foi tema de novela. Ô, Santos, liga aí, vai. 619-9420-9260. 619-9420-9260. Me diz aí, como é que tá o domingão, hein? Pelo menos aqui em Ceilândia, tá um domingo gostoso, salorada, sim, olha crime de praia, viu?
0: É o domingão hoje, tá muito gostoso aí, né? A pessoa tá aí curtindo o domingão aí, né, gente? Olha só, muito top demais. Eita! Calma aí. O DJ aqui já quer botar as músicas, assim, eu nem falei com ele. DJ, nós temos um DJ agora aqui, viu, Gilson? Um DJ.
2: Pois né? É, mas esse DJ tá avançado demais, Santos. Ô, DJ, calma, rapaz. Calma, domingão. Calma.
0: Gilson, 94, eu fiz uma programação à noite do Brega. Rapaz, mas deu, rapaz, o que deu de gente ligando.
2: Foi mesmo?
0: Lediane, botei a música da Lediane, Paulo Sérgio, Paulo Ricardo, foi muita coisa aí.
2: Pera aí, né? O Paulo Sérgio é que eu tô pensando, aquele cantor?
0: É, o que cantava Brega, né, que já faleceu, né?
2: Aham.
0: Então, fez a noite, ó, pessoal, olha aqui, olha as programações que eu já fiz, ó. Roberto Carlos Especial, isso aí foi à noite... Não falo não da outra programação que eu fazia. Fazia a Noite do Brega, Sertanejão, e agora vou chegar com essa programação nova. Tá chegando, né?
2: Mas peraí, César, como é que é o nome da programação nova aí? Me diz aí.
0: É Espaço Livre, gente. É um Espaço Livre.
2: Como é que funciona esse Espaço Livre? Como é que é o estilo desse Espaço Livre?
0: Vai ser um estilo tipo da Antena 1, né?
2: Aquela programação
0: bacana. Vamos começar a fazer uma coisa diferente aqui, né? O
2: negócio vai chamar a atenção, hein?
0: É pro ouvinte, né? O ouvinte tem que ficar sempre ligado.
2: Você falou aí que era no sábado. Vamos corrigir isso aí. Vai ser no domingo, viu?
0: É, nós vamos estar estudando sobre isso aí, gente, porque é o seguinte, a programação é uma coisa muito séria, viu?
2: Exatamente.
0: Uma coisa muito séria, a gente tem que manter o padrão ali pra audiência, tem que estar só subindo, exatamente. Não caindo.
2: Ô Santos, quero aproveitar aqui também para convidar o povo, tá? Amanhã a nossa governadora vai estar lá na Associação Comercial e Indústria de Ceilândia, na SIC. Se você tem alguma pergunta a fazer para ela, aproveita. Já vou passar o telefone da SIC, me parece que já encheu lá, mas vou passar daqui a pouco o telefone da SIC pra ver se tem gente que queira ir lá bater aquele papo com a nossa governadora. E também amanhã, terminando o programa de Ponta a Ponta na Notícia, a gente já vai direto lá pra cobrir este evento.
0: E será aqui que eu vou?
2: Ah, se você não for, meu amigo, eu quero tu na porrada.
0: Se eu for, não vai ter, né? Então eu vou ter que estar lá. A gente vai ter um cafezinho da manhã também lá, né? Uns biscoitinhos, vai ver, né? Às vezes tem, sempre tem, né? Cafezinho da manhã, eu não vou nem tomar café lá em casa. Eu vou direto lá pra programação.
2: É isso aí, vai ter sim, vai ter muitos comes e bebes lá e com certeza a gente vai estar lá cobrindo esse evento maravilhoso da nossa governadora Celine.
0: Pois é, gente, então vamos lá, que o tempo da gente é curto, já tá quase indo embora no meu bonde, então vamos ouvir aqui os

sorrisinho maroto, tá esperando a gente aqui, e os pessoal falam assim, Santos, tá bom, fala muito não, quero ouvir lá o sorriso maroto. Então essa aqui também, gente, eu vou oferecer, tá? Eu vou oferecer para a Jéssica e para a Kelinha, tá certo? Já tô voltando já já, acompanha o sorriso maroto. Vamos nessa, porque tá chegando tudo. Sorriso maroto. Vamos nessa aí, que tá chegando aqui mesmo. Ó. Oh.

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0: É, Santos, lembrando que isso aí, Santos, é clima do Cidade Lobby, que vai entrar no ar essa semana, hein? Justamente nesse clima aí, ó.
1: Pois é, então tá aí, né, gente? Aí o Saudade Livre. Como é o nome do programa aí? Como é o nome aí da programação aí? Ei, coisa boa, né, gente? Tá aí, né? Todo mundo aí curtindo aí a programação. Muito top, muito top, muito top. Curtindo a programação aí, ó. Espetacular! Gilson, olha só o que que tem hoje aí. Tem presente, tem presente, tem presente. Fala aí com a gente. Vamos lá, Gilson.
0: Tem presente aqui, ó. Eu tenho aqui, sabe o que que é, Santos? Eu tenho aqui, ó, um kit pra você fazer um lanche, um cachorro quente, levar quem você quiser pra três pessoas. Mas você tem menos de 15 minutos pra deixar sua mensagem no 619-9420-9260. E aí, vai querer? Então vai lá. Liga agora aí, vai. 619-9420-9260. Mas tá nesse tempo quente. Já pensou um cachorro quente aí com refri e tudo? Eu tenho aqui, ó, pra levar três. Três de uma vez pra saborear esse cachorro quente maravilhoso que é aqui no centro de Ceilândia.
1: Opa, então... É lá, vai lá, manda aí. Esse é onde? Vai ser no 14 Irmãos aí, Gilson?
0: É aonde ele quiser.
1: Opa, então eu tô dentro também, eu gosto de...
0: Mas pra isso tem que participar, hein? 619-9420-9260, dizendo eu quero participar dessa promoção antes das 15 horas, hein? Passou das 15 horas, já era.
1: Pois é, então já se prepara aí, pode levar o casal também, não pode chamar namorado ou namorada também, Gilson?
0: Com certeza, né? Pode levar lá namorado, se bem que agora que já estamos no meio dos namorados, aí já é uma chance se você tiver algum desencontro, algum desentendimento, aí ó, né? Já chegar juntos.
1: É, aí fala assim, opa, muito bom, né? Aí bota aquele maionese, ketchup.
0: Ô, oh, cara, rapaz, fala isso não, Santos. Olha, eu adoro aquela maionese, aquele ketchup. Ai, ai, ai. Vamos lá, tô aqui com três, hein? Três. Eu tô aqui com três convites pra você que quer um cachorro quente, com tudo tem direito. Mas só vai pra quem participar e deixar mensagem aí no 619-9420-9260. 619-9420-9260. O programa vai terminar daqui a pouco. São quantas horas aí, Santos?
1: Pois é, agora são 2h46.
0: Pois é, vocês têm 14 minutos pra ligar pra gente aí, tá bom?
1: 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Gente, olha, não esqueça também que essa semana agora vai ser a semana de festância, viu, Gisóia? Vai ter, ó, olha o que que vai ter, festas juninas, né? Vai ter também Dia dos Namorados, agora dia 12, né? Já desse mês agora, né?
0: Sim.
1: E vai chegar as festas juninas. O que você gosta de comer na festa junina
0: hoje? Olha, Santos, eu adoro comer aquela maçã do amor.
1: Opa!
0: E também adoro comer aquela canjiquinha, aquela pipoca, aquele chocolate quente.
1: Opa, ai. Gente, é bom mesmo, né? Eu sempre, quando tem a festa do morango lá...
0: Aí em Braslândia, né?
1: É, eu estou lá. Lá tem tudo de morango. É bolo de morango, é doce de morango. Uma delícia. Ah, é muito bacana. É uma chácara enorme, né? Onde eu fui lá tinha poeira demais.
0: É mesmo, Santos?
1: Foi poeira demais.
0: Meu Deus do céu. Rapaz,
1: eu fui todo arrumadinho. Foi até poeira. Foi poeira, tava demais. Agora melhorou. Já arrumou tudo ali, né? Já botou o asfalto. Tá bem bacana, né? Ficou muito bonito lá, né? Ficou muito bonito.
0: É isso aí. Santos, é o seguinte, ó. Olha só. Quem já tá participando aqui da promoção aqui? O Araújo, justamente lá de Braslândia, falou assim: Gilson, eu quero ganhar esse convite aí pra me levar a minha namorada e também o meu primo. Pois é, meu amigo, aí, viu? Pode ser que você pode ganhar, hein? Olha só, a Suelen fala assim: ô Gilson, boa tarde, manda o alozasse pro Santos. Fala pra ele mudar de time aí, pra ver se ele seja pelo menos aí um vascaíno.
1: Não.
0: Vascaíno aí, pela... Eita, é demais,
1: aí,
0: né, Santos?
1: Aí, você já tá me xingando, né, rapaz? Eu sou flamenguista. Igual o Hugão, manda um abraço pro meu amigo Hugo, meu gerente Hugo, lá do Supermercado Veneza.
0: Alô, Hugo! Alasasso pra você, Hugo!
1: Alô, Hugo, bacana é o Todinho, tá? Obrigado pelo carinho você tem a mim, vocês aí aí do Supermercado Veneza, o Paulinho, né, o Wagner, a turma toda aí do Supermercado Veneza, viu, gente? Eu tô quase deixando a última música aqui, mas antes eu quero falar o telefone, ó. 994-20-9260, viu? Anote aí na sua agendazinha aí na sua casa ou então no seu celular, tá? No WhatsApp tem, ó, 994-20-9260.
0: Ô, Santos, olha só o que seu ouvinte mandou aqui. Ô, Gilson, oi, Santos. Eu sou Gabriel, estou ouvindo o programa maravilhoso na tarde desse domingo. Obrigado. Aqui em Ceilândia. Tomara que eu ganhe, porque eu moro aqui na Ceilândia. Não sei qual é dos cachorros quentes que vocês estão sorteando, mas eu conheço todos. Boa sorte pra você, meu amigo.
1: Boa sorte aí, viu? E já leva, já convida os amigos, parentes aí, os vizinhos. Fala, ó, hoje vai ter sorteio, né? Fala aí, vai ter sorteio ou não
0: vai? Vai sim, com certeza.
1: Tá tudo bem, gente. Obrigado por esse carinho. A gente tem um tempinho assim pra gente brincar. Pra te constrair um pouquinho o ouvinte, né? O ouvinte tá chateado, tá meio com raiva, né? Então, vamos contrair um pouquinho, brincar um pouquinho. E vamos lá, diversão chegando com a gente. Sabe por quê? Porque tá chegando mais um. Justo agora, essa agora é top demais. Tá chegando mais uma, porque a pessoa aqui falou assim, olha, Santos, eu quero ouvir mais uma agora, que é essa que tá chegando aqui agora pra tocar tudinho com a gente. Olha só quem tá chegando.
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1: Gente, agora são 2:50.

0: selvagem, uniforme. São quantas horas aí, Santos?
1: Pois é, agora são exatamente, são 2h54.
0: Pois é. Gente, olha só, vamos sortear logo aí, já são 2h54. Vamos ver quem tem que levou aí. Alô, André! André!
1: Se Andrezinho, bem, cadê o André? Cadê o André? André. Opa! Alô, André. Opa, Andrezão, cadê Andrezão? Você, garotão?
0: Só que ele mora longe, Santos.
1: Mora onde, rapaz? Que é isso?
0: Ele mora lá no Núcleo Bandeirante. Será que ele vai aceitar isso?
1: Rapaz, Núcleo Bandeirante é onde é, mas o Bandeirante é um pouquinho grande, né? É um vamos, pouquinho ver grande. Vamos ver aí. Vamos ver aí, turma.
0: Entra em

0: Pois é, eu quero mandar um abraço para o Manel lá do estúdio Audiovox. Tá lá acompanhando também a gente, viu, Gilson? O Manel ali, alô Manelzão, meu grande companheiro, meu grande irmão. Sempre nós estamos ali, né, trabalhando ali junto, né, com o meu amigo Manuel, né?
1: Manelzinho!
0: Manel, e nós vamos, eu vou precisar aí, cara, eu vou precisar, você sabe de quê? De umas vinhetas, viu? Vou precisar de umas vietinhas aí, porque eu quero botar aqui na minha programação. Você sabe como é que
1: é. Gente, é o seguinte, Santos, mais uma vez quero te agradecer.
0: Obrigado, hein, Gilson.
1: Por você ter... deu uma audiência danada aqui, tá vendo aí a estatística?
0: Obrigado, mais Jesus. Ô, gente, eu fico muito feliz.
1: Em tempo real, cara.
0: Olha, tu é
1: fera.
0: Obrigado, obrigado. Você sabe o que, Gilson? Olha, sempre quando eu boto meus dedinhos no, aqui na mesa dos estúdios, é pra... pipocar geral.
1: E pipocou mesmo. Mas, ó, ouvintes, é o seguinte, quero que vocês fiquem ligados nessa semana. O Santos vai estar com um programa novo.
0: Obrigado.
1: Vai ser nos domingos.
0: Tchau, tchau, obrigado.
1: Então fica alegado aí, ligado aí, eu não sei. Ele falou que vai mexer com o negócio de chá, mas muda a qualquer momento. Não sei. Mas que vai estar o espaço aí, vai estar. Você que é fã do Santos, se liga todo domingo aí. Tá bom? Depois do momento de fé, até as 9 da noite. Tá o Santos ao vivo nos domingos. Já comparte pra geral e vai. Manda aí um link pra todo mundo aí. Fala pra tu, o Santos tá de volta. Santos tá de volta.
0: Tô de volta. Tu as minhas malas aqui, tá tudo pronto aqui, sacou. Gilson, e aí, o cachorro quente? Eu quero saber do cachorro quente.
1: Tá cachorro, fome, cachorro, André que ganhou. Andrezão, pode levar a namorada, pode levar você e mais um convidado. São três, de uma só vez. Mas eu quero saber o seguinte, tu mora lá no Núcleo Bandeirantes. Tu vai vir aqui pra Ceilândia? Olha, já mandou a mensagem aqui, ó.
0: Lá na Ceilândia, né?
1: Já mandou a mensagem aqui, rapaz. Falou assim, ó, eu moro lá no Núcleo Bandeirante, mas eu não largo de ir aí pra poder comer e saborear esse lindo cachorro quente. Já vou passar aí na rádio pra pegar. Passa aqui, então, e pega, tá bom? Forte abraço pra você, né? Valeu!
0: Pois é, gente, ó, já tô quase encerrando a minha programação aqui, tá bom? Já tô quase encerrando a minha programação. Aqui pra mim ir, tá bom? Porque eu tenho que ir embora também, né, gente? Hoje eu tenho tanto compromisso hoje, Gilson. Segura um pouquinho, Gilson. Não vai embora, não. Já tá arrumando tuas malas também, rapaz. Calma aí. Tá igual o finado Celso, né?
1: Ai, ai.
0: Calma aí. Vai embora agora, calma. Segura um pouquinho aí. Gente, eu já tô indo embora. Mas nós vamos... hoje eu entrei aqui, sabe como aqui, ô Gilson? Foi de bicudão, porque...
1: Mas deu certo,
0: Eu fui tirando todos os locutores...
1: Foi abençoado. Deixa
0: eu entrar. Tinha muito locutor aqui, deixa eu entrar um pouquinho aí, porque é a programação aqui. Mas obrigado, Gilson, obrigado aí, você ter me recebido aí, de braços abertos, tá? Obrigadão aí, tá bom? É uma satisfação muito grande ter voltado aqui pros estúdios da Rádio Hip Hop.
1: Quem ganhou foi o ouvinte, né?
0: E obrigado mesmo, brigadão mesmo. Eu tô aqui de volta e nós vamos depois, a gente vai ter mais programação, mais com participação certeza. Especial, hein? Porque, né, a rádio é do povo, é do povão, né? O povo gosta de ouvir rádio no carro, no automóveis, onde tiver, vai ficar ouvindo a programação, tá bom?
1: É isso,
0: gente,
1: aí.
0: Gente, vamos encerrar a programação ouvindo qual é, Gilson? Você já pediu.
1: Você que manda, meu amigo.
0: Então é tudo comigo, né? Eu tô aqui ouvindo aqui o Jota Quest. Você gosta do Jota Quest? Hein? Ligado o Jota Quest. Vamos tá tocando aí. Muito bem, gente. Vamos aí trazendo aí o Jota Quest aí, porque a galera tá todo mundo preparativo aí no Jota Quest. Vamos nessa, porque são 2h58. Porque aqui é assim. Chegou, já aproveitou tudo hoje, hein, gente. Muito bem, estamos aí chegando mais uma agora pra você saber que nós já estamos chegando com tudo aqui, gente. Olha, o Jota Quest vai cantar agora e você que tá em casa, tá no seu trabalho, onde você estiver agora, acompanhando a gente aí, tá certo? Vamos lá, meu DJ, solta a vinheta pra gente aí.
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1: 14 horas e 59 minutos.
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1: Mas com certeza, galera, dança e balança com o DJ Nego Gilson. Bom dia, rapaziada. E aí, tranquilo? Beleza? Muito prazer. Aqui é o DJ Nego Gilson e esse é o programa Movimento Hip Hop DF Parte 2 do mês de junho, né? O mês finito. Mês de, ó, dos namorados. É, rapaz, falar disso. Quer lembrar você, tá? Que agora, sexta-feira, dia 12, tem sorteio de buquê de flores. Dia 12 vai ter também o programa Cidade Love Especial. Gente, começa às 8 da noite e vai até 0 hora. Você pode preparar o coraçãozinho aí, porque vai ser pra lá de especial nessa próxima sexta, o Cidade Love, com 4 horas de muita emoção. 4 traduções, cara, vai ser uma loucura. Então, se fosse você, já ficava aí, ó, coladinho com seu amor, porque vai ser uma noite espetacular, tá bom? Também quero lembrar você que é o seguinte, manda agora sua mensagem no 619-9420-9260, 619-9420-9260, manda um alô pra sua galera e faz a festa aqui junto com a gente, gente, ei, tô feliz, viu? Obrigado, tá? Obrigado, senhor. Obrigado, meu Deus. Obrigado, ouvinte. A gente chegou a quase 10 mil ouvintes durante o mês de abril. Espero que esse mês de junho, já que é um mês de festa, mês romântico, a gente chega lá a uns 12 mil, né? Pra Deus nada é possível, não é verdade? Então tá certo. Olha, a gente já começa hoje o programa Movimento Hip Hop refletindo. Se você tá passando por algum problema, alguma situação, bota os joelhos no chão, fala com Deus, que eu tenho certeza que Ele vai me responder.

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já chega a mais de 12 milhões o número de desaparecidos somente no Brasil desde a madrugada de hoje. Entre os desaparecidos estão crianças de até aproximadamente 7 anos de idade, que também desapareceram sem nenhuma explicação. Voltaremos a qualquer momento com mais informações sobre este acontecimento que já é um marco na história da humanidade.

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0: Esta é uma dedicatória para as famílias, às quais Deus enxugou as lágrimas e aceitaram as mortes. Em memória, as almas de Zeca, Gilmar, Bel, Simão, Batuqueiro, Buiú, certo, MB?
1: Ah, e o meu primo Rafael. A distância é longa e ao mesmo tempo curta entre a terra e o céu. Hoje estou aqui, amanhã posso estar lá.
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5: Já estamos de volta com o nosso segundo bloco por aqui.

61994209260. Tá a fim de mandar tua mensagem, mandar aquele salve pra sua galera? Então esteja à vontade, tá bom? 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Box 607-608. É isso aí, gente, vamos começar esse bloco aqui, eu quero que tu arrasteja tudo aí na sua casa, tá? Arrasteja tudo, tira o sofá, tira a cama, chama o papai, chama a mamãe, chama o irmão, chama o primo, chama a família toda, até a vovó e o vovô pra dançar com a gente, tá bom? Porque eu prometo, nesse segundo programa do mês de junho de 2026, você não vai ficar parado, tá bom? Aumenta o volume, vem com a gente, então, vamos lá!

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BR. Cara, ficou legal, ficou ótimo, né? Essa montagem do Ren DMC. Ficou muito bom, muito bom. Johnny Del Cooley, né? Johnny Del Cooley, melhor dizendo. Gente, 619-9429-260. Esse aqui é o nosso programa Movimento Hip Hop DF, volume 2 do mês de junho. Tá gostando? Então manda tua mensagem pra gente e já já a gente volta com mais música, mais palavras e, claro, um alô da tua galera. Pode mandar pra gente aí, tá bom? Sai daí não!

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1: Já estamos de volta com o nosso terceiro bloco por aqui.

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0: Cara, só musicaço, só as boas por aqui. Deixa eu mandar uma lançaça aqui, né? Alô, DJ Thiago, ligado com a gente. Alô, DJ Paulinho, também ligado com a gente. DJ Marcela, ligado com a gente. DJ Rafael, ligado com a gente. Alô, Isadora, também ligado com a gente. Gente, muita gente ligada aqui na nossa programação, do programa Movimento Hip Hop DF. E só tenho que agradecer a Deus e agradecer a vocês. Ei, você que mandou aí a sua mensagem no 619-9420-9260, pedindo a sua música, se prepara. Chegou a hora, chegou o momento. Vamos aqui um break e já que a gente volta.
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Quem manda é o ouvinte. Tá a fim de ouvir o quê? Hip hop, rap nacional, freestyle, Miami? Manda pra gente um pedacinho de pelo menos 8 músicas durante esses 30 minutos, tá bom? Atenção, DJ Valdir, do Valparaíso. DJ Valdir, chegou sua vez, rapaz. Ele mandou uma mensagem aqui pra gente no 619-9420-9260, pedindo 8 músicas. DJ Valdir, eu não sei se as 8 vai dar tempo, mas umas 6 eu te garanto, tá bom? Beleza? Então é isso aí, se você tá afim também de pedir a sua, peça aqui, ó, no 619-9420-9260, ou então entra lá no nosso site, acessa aí www.movimentohiphopdf.com.br e diga, eu quero ouvir a música tal. Se no áudio você mandar um pedacinho da música, mas manda pelo menos por escrito lá no site, tá? Que a gente corre atrás e toca lá pra você, tá bom? Então é o seguinte, aumenta aí, ó, aumenta o volume, vem com a gente, faça que nem meu amigo DJ Valdir que tá curtindo em casa e vem com a gente nesse último bloco, hein? Esse aqui é realmente pra quem gosta de som forte. Aumenta o volume!

17:59. 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

0: Cristo foi crucificado. Ele morreu. Mas então chegou o terceiro dia. Amado ouvinte, você compreende o quão grande é o universo? Muitos astrônomos usam os termos ano-luz e unidade astronômica como se eles fossem compreendidos por todos nós. Mas quantas pessoas realmente sabem o que é um ano-luz? Quantas pessoas totalmente entendem que num ano-luz, a luz iria viajar 12 milhões de quilômetros por hora? Qual é a velocidade máxima do seu carro? 200, 220 quilômetros por hora? Num ano-luz, a luz iria viajar 12 milhões de quilômetros por hora. É muito mais do que o seu carro. Agora, quase todos também já ouviram falar da teoria da relatividade de Einstein, embora muito poucos compreendam. Bem, isso é um pouco complicado demais para se falar aqui. Então vamos simplificar para entender o quão distante está a estrela mais próxima da Terra, fora o Sol. Nossas naves espaciais ou sondas mais rápidas lançadas pela NASA atualmente voam pelo espaço a uma velocidade de cerca de 40 mil quilômetros por hora, que é uma velocidade muito considerável comparada com a velocidade do nosso automóvel aí de passeio. Do lado de fora do Sistema Solar, a nossa estrela mais próxima está no grupo Alpha Centauri, uma pequena estrela conhecida como Próxima Centauri. Está a cerca de 4,2 anos-luz de distância. Mas vamos simplificar. Em relação à velocidade da nossa nave espacial mais rápida, 40 mil quilômetros por hora, levaríamos incríveis 70 mil anos viajando com a nossa nave mais rápida apenas para alcançar a nossa estrela mais próxima. 70 mil anos viajando sem parar a 40 mil quilômetros por hora para chegar à estrela mais próxima do Sol. Será que ela está muito longe? Agora imagine as galáxias mais próximas da nossa galáxia Via Láctea. Isso é apenas um olhar sobre a grandeza do universo e a infinita grandiosidade e inteligência e sabedoria e poder do Criador. O mesmo que fez o universo, fez você e eu. Sinta alegria com isso. Afinal de contas, os céus declaram a glória de Deus. Momento Fé no Criador.
1: Os céus declaram a glória de Deus e o firmamento anuncia a obra das suas mãos.
0: Hoje, Pai querido, nós queremos apenas agradecer, porque dentre tantas criaturas, o Senhor nos fez a sua imagem e semelhança e nós podemos interagir com essa criação maravilhosa, ver em cada ser vivo, em cada planta, em cada animal, em cada irmão, a sua mão, Pai. Obrigado por nos habilitar a compreender, a perceber, a vislumbrar, a se deslumbrar com tantas maravilhas. E o mais importante, saber que nada nesta criação chega perto da sua majestade, ó Deus. Falamos isso através de Jesus Cristo, nosso Senhor.
1: Que privilégio ter a mesma mão que fez o universo e espalhou as estrelas, escrevendo seu nome no livro da vida. Louve a Deus por isso e declare agora Cristo como seu Senhor e Salvador, buscando a partir daqui o perdão e uma vida correta. Deus alegra-se por todo aquele que assim desejar de todo o coração.

O secretário-geral das Nações Unidas, António Guterres, condenou veementemente a morte de um soldado sérvio da missão de paz no Líbano. FINU. Guterres alertou que ataques contra as forças da ONU podem constituir crimes de guerra. O incidente no Médio Oriente reacende as preocupações com a segurança das tropas de paz e a escalada de tensões na região. A ONU reforça a necessidade de proteção aos seus membros e o respeito ao direito internacional humanitário.

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2: Fala, gente! Nós estamos chegando aqui na nossa rádio preferida, maravilha de programação, né, Chuchu? Hoje é sexta-feira, sua linda, hoje dia 5 de junho de 2026. Como é que vocês passaram aí de feriado? Tudo bem? Tudo beleza? Ah, espero que estejam bem, né? Muito bem. Vamos lá, tá na hora de trazermos aqui notícias do mundo dos famosos, né? É o nosso Fofocando que tá chegando e já estamos em clima de Copa do Mundo, né, gente? O Brasil tá aí, né, se preparando para jogar a Copa agora. Agora, você sabe que saiu uma lista, né? Antes mesmo da Copa do Mundo começar, um ranking já está chamando a atenção. O levantamento da Ventix Magazine apontou as esposas e namoradas de jogadores mais bem pagas do Mundial quando o assunto é publicidade nas redes sociais. No topo da lista aparece Jordina Rodrigues, a companheira do Cristiano Ronaldo, com um valor estimado em $716 mil por publicação patrocinada. Olha isso, gente. Em segundo lugar está Antonella Roccuzzo, esposa de Lionel Messi, com cerca de $391 mil por post. Entre as brasileiras, o destaque é Bruna Biancardi, namorada, esposa, né, do Neymar, que ocupa a quinta posição do ranking e pode faturar aproximadamente $150 mil por publicação patrocinada. Na sexta colocação aparece Caroline Lima, que deve atuar como repórter durante a Copa, com média de $57 mil por ação publicitária. Duda Fournier, esposa de Lucas Paquetá, fecha o grupo brasileiro na nona posição, com estimativa de $21 mil por public post. Os valores são estimativas de mercado e não representam contratos oficiais, né, gente? Mas mostram a força que essas mulheres, essas influenciadoras, exercem nas redes sociais durante um dos maiores eventos esportivos do planeta. Que coisa, hein? Tá vendo só como você ganha sendo esposa de um jogador famoso? É mole, não. E o nosso Fofocando volta daqui a pouquinho já pra falar pra vocês um susto, hein? Que o cantor MC Guimê, né? O MC Guimê sofreu porque a esposa dele e a filha de apenas 5 meses se envolveram em um acidente de trânsito em São Paulo. Olha só, gente. Daqui a pouco eu vou trazer mais detalhes aqui na nossa programação. Elas estão bem, tá? Não tem nada de mais grave. Mas eu vou contar pra vocês sobre isso aí. Continue com a gente, até daqui a pouco.
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Por isso eu te digo, meus irmãos, seja otimista, tenha fé no futuro e comece a pensar que dias melhores virão. Comece a acreditar que algo de bom acontecerá, mesmo diante de uma dificuldade. A realidade de Deus vai te mostrar que é bom é esperar. É possível confiar no seu poder. A vida é de espera. Vocês não esperou 9 meses para nascer? Somente Deus é a esperança. Confia nele, tenha perseverança. Esperar sim, esperançar. Nos braços de Deus é o melhor lugar para se estar. Aquele que em Deus entregar a sua vida vai aprender a esperar. E na tribulação, na adversidade, ele vai te livrar. E um novo cântico em sua boca, o Senhor coloca.

Uma idosa de 103 anos emocionou a equipe médica do Hospital São Sebastião, em Espumoso, Rio Grande do Sul, ao passar pela primeira cirurgia de sua vida. Mercês Pereira Barbosa, que nunca havia sido internada, demonstrou serenidade antes do procedimento para a apendicite aguda. A cirurgia, considerada de alta complexidade devido à idade da paciente, ocorreu sem intercorrências. A história de Mercês, que atribui sua longevidade à fé, destaca a força e a resiliência humana.

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0: chamada está sendo encaminhada para a caixa postal e estará sujeita à cobrança com assinal.
1: Esquece!

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2: 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Toda honra e toda glória é declarada ao Senhor. A Ele pertence toda adoração e todo louvor.

0: Louvarei ao Senhor durante a minha vida, cantarei louvores enquanto viver. Salmo 146, versículo 2, Bíblia Sagrada.
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Agentes da Força Municipal prenderam dois homens por furto de cabos de energia na Avenida Presidente Vargas, no centro do Rio de Janeiro. A dupla foi flagrada em atitude suspeita, retirando fios de um bueiro. Com os suspeitos, foram encontrados diversos materiais utilizados na ação, incluindo facas, alicates e cerca de 30 metros de fios de eletricidade. Os homens foram conduzidos à 6ª DP, onde permaneceram presos, e a investigação segue para apurar os detalhes do crime.

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1: Fala, gente! Nós estamos de volta aqui na nossa rádio preferida, maravilha! A programação, né, Chuchu? Hoje é sexta-feira, final de semana, dia 5 de junho. Vamos lá, porque tem Fofocando na área. E olha, a madrugada de ontem, né, teve um... foi um susto aí pro cantor, o MC Guimê. A esposa do artista, Fernanda, e a filha do casal, Yarin, de apenas 5 meses, se envolveram em um acidente de trânsito na região de Alphaville, área nobre, lá em São Paulo, né? As duas estavam voltando para casa após deixarem as gravações de um novo videoclipe do funkeiro. O veículo em que viajavam, conduzido pelo segurança do Guimê, acabou sendo atingido por uma motocicleta. Apesar do impacto, a Fernanda e a pequena Yarin não sofreram ferimentos. Segundo informações divulgadas pela assessoria do cantor, a mãe conseguiu proteger a bebê no momento da colisão, evitando consequências mais graves. Já o motociclista precisou ser levado para um hospital porque estava com uma lesão na perna, né? Ao ser avisado sobre o acidente, o Guimê interrompeu imediatamente a gravação do clipe. Em nota, o cantor afirmou que ficou abalado ao receber a notícia e correu para verificar o estado de saúde da esposa e da filha. O que chamou a atenção foi a atitude do artista depois do ocorrido. Mesmo com a informação de que o motociclista teria assumido a responsabilidade pelo acidente, o Guimê decidiu oferecer ajuda financeira ao homem, que relatou estar enfrentando dificuldades econômicas, né? E também precisaria arcar com os prejuízos causados à motocicleta. Felizmente, o acidente terminou apenas com danos materiais, né? E um grande susto aí para a família do cantor. Que coisa, né, gente? Tem que tomar cuidado, né? Você que pilota moto aí, tem que tomar cuidado, é um perigo mesmo. Bom, daqui a pouquinho, gente, eu volto com a última de hoje, que vai falar sobre Moisés Macedo. Conhece, não? Ele é o filho do bispo Edir Macedo. É o herdeiro da Igreja Universal e da Record TV. Gente, ele apareceu e surpreendeu os seguidores com fotos ousadas no perfil do Instagram. Que isso, hein? Ô, louco, meu! Tá amarrado! Daqui a pouco eu vou contar os detalhes pra vocês. Continue aqui na melhor programação do Brasil. E ó, até daqui a pouco, hein?
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